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0: 9:30.
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3: 9:38.
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0: 10:52.
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0: 11:23.
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0: 11:28.
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meia-noite. 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

0: 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Obrigado, meu querido.
1: Muito bom.
2: Ô, Tony, meu irmão. Deus abençoe, cara.
1: Obrigado, viu?
2: Que festa linda. Se merece. Você é um grande artista que o nosso Brasil tem a alegria de ter, de poder te ouvir.
1: Que isso, velho?
2: Essa voz maravilhosa, abençoada.
1: Obrigado, viu?

0: Valeu, gente.
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1: Ciro Neto e Manuel, o problema é quando vai da cama

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0: 4 horas.
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0: 4:30.
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22: E agora são 5 horas em ponto. Bom dia.
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1: E agora, moro, são 5:02, 5:02, uma excelente manhã de sexta-feira para você sintonizado em 87,9 Rádio Canal Mais FM. E eu, Carlos Branco, chegando por aqui para comunicar com vocês e apresentar o programa Bom Dia Viola. Vamos junto aí até as 9 horas da manhã, curtir as mambandas viola, também os clássicos sertanejos. Como disse, sexta-feira, dia 29 de maio do ano de 2026, hein? Parabenizar os amigos ouvintes que hoje completam mais um ano de vida, pertencente ao signo de Gêmeos. Estamos no outono brasileiro, a fase da lua é quarto crescente, hein? 149 dias passados já de 2026, faltando aí 216 dias para que termine este ano, hein? Datas comemorativas de hoje, vamos lá, né? O que comemoramos nessa data aí? Vamos ver se tem alguma coisa importante aqui, né? O Dia Internacional do Soldado da Paz das Nações Unidas. E também aqui, né, a gente traz mais informações para vocês. Hoje é o dia de São Maximino, né? Também é o dia do estatístico, é o dia do geógrafo, é o dia do operador de máquinas, dia internacional dos mantenedores da paz das Nações Unidas, dia mundial da energia e é o dia mundial da saúde digestiva. É o que comemoramos nessa data de hoje, né? Dia 29 de maio do ano de 2026. Está no ar mais uma edição do programa Bom Dia Viola pela Canal Mais FM. A gente começa trazendo para vocês o tempo e a temperatura das feiras livres de Bauru, deixando vocês muito bem atualizados.
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1: E agora, Bauru, são 5:04 na Cidade Sem Limites. Nesse momento, está com 23 graus. A umidade relativa do ar está em 62%, ventando 11 km por hora. Em céu totalmente limpo nesse momento, Bauru. Temperatura máxima hoje não vai passar de 26 graus, hein? 0% de previsão de chuva. Não chove de jeito nenhum na cidade de Bauru hoje, tá certo? Tá aí a dica para você da Canal Mais FM. Agora sim, a Prefeitura Municipal de Bauru forma os pontos de feiras livres aí para esta sexta-feira. A gente tem feira hoje no centro da cidade, ali na Rua Virgílio Malta, quarteirão 1415, começando agora às 6h30 e indo até às 11 horas da manhã. Jardim Europa, lá na Rua Clóvis Barreto, quarteirão 6, das 6h30 às 11. Parque Bauru, na Rua Jorge Schneider Filho, quarteirão 10, das 16 até às 20 horas. Parque Residencial Flamboyant, Rua Vitor Corvella de Avila Santos, quarteirão 2, das 17 até às 21 horas. No Redentor, na Rua Santa Paula, quarteirão 3, 4, das 6 às 11. E no Santa Luzia, Avenida César em Prota, quarteirão 3, das 6h30 até as 11 horas da manhã. Os amigos, durante aquele alô, aquele abraço, aquele bom dia, sejam todos bem-vindos ao Canal Mais FM, que é uma rádio muitas vozes. Meus amigos de Tibiriçá, Toninho, Joel, Zé Carlos, Dona Maria e Juliana, aquele abraço, aquele bom dia, muito obrigado sempre pelo carinho, pela sintonia, preparando pra gente, né, produtos de qualidade, né, tomando café primeiro, né, depois aí vai preparar produtos de qualidade e mandar aqui pra cidade para que a gente possa consumir. 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O nascer do sol hoje em Bauru será 6:47 e o pôr do sol às 17h40. A partir de agora a gente vai liberando nossas linhas para você entrar em contato com a gente. O nosso fone WhatsApp é o 14-996-188790, repetindo para você, 14-996-188790. Redes sociais, fanpage da Canal Mais FM no Facebook, pesquisa aí Canal Mais FM Bauru, vai nos encontrar lá. Deixe seu like, ative o sininho para receber as notificações e todas as postagens que a gente fizer você será notificado. Também tem o Facebook de Carlos Branco Branco, ali você pode deixar o seu alô, seu abraço, seu bom dia, a sua indicação musical, que em tempo real eu estou visualizando por aqui, perfeito? 8. No Instagram é becarlosbranco e canal Mais TV. Me siga a gente, que a gente vai seguir você de volta, certo? Para nos ouvir, tem rádios, né? Tony em rádios por todas as plataformas digitais e pelo nosso site, canalmaisfm.com.br. No analógico, no radinho analógico aí, radinho a pilha, radinho a energia, você sabe muito bem qual é a nossa sintonia, 87,9. Essa é a nossa sintonia para você curtir aí a Canal Mais FM, uma rádio muitas vozes. Beleza, bora começar então. Três sempre na nossa responsa, as demais fica por conta do amigo ouvinte, né, que tem bom gosto e eu tenho certeza que vai indicar pra gente o que é de melhor nas modas de viola e nos clássicos sertanejos. A gente começa com Lady Laura hoje, a música Justiça Divina, Morena Proibida com Jean Giovanni, a segunda, né, separamos pra vocês. A terceira, Porteira Fechada com as Irmãs Freitas, só moda de qualidade que você confere aqui em 87,9, Canal Mais FM, uma rádio muitas vozes. Bora acertar o relógio, são 5 horas e 7 minutos, horário de Brasília, para que você não perca o seu compromisso.

0: Agora, Bruno, são 5 horas e 17 minutos, acertando os relógios, 5:17, irmãos Freitas, né, cantando a música, né, Porteira Fechada, Paz do Branco, também com Jean Giovanni, Morena Proibida, e a primeira que abriu o programa Bom Dia Viola desta manhã de sexta-feira foi com Lady Laura, música Justiça Divina. Agora sim, a gente já começa a mandar um abraço, bom dia para o pessoal que está com a gente aqui, meu amigo José Carlos Zito. Ô Zito, um abraço, meu irmão, bom dia, né, bom dia Carlos Branco, né, bom dia família Canal Mais IBM, uma rádio, muitas vozes, bora render, Carlão, bora trabalhar, Zito, vamos que vamos. Alair Silva, meu amigo lá do Departamento de Águas e Esgotos, está por aqui com a gente, mandando aquele bom dia. Silvio Aparecido Mendes, irmão do Santa Luzia, bom dia, meu querido Carlão, né, toca pra gente aí no campo da, toca a vida no campo com Pena Branca e Chavantinho. Obrigado, né, vamos que vamos, né, coloca a preenchimento. Duas doses, Silvão, hoje? Só tarde que pode, hein? O Roberto, meu amigo Roberto, lá do Meridote, a Daeusa, sua esposa, também já estão na sintonia nos ouvindo pela internet. Valeu, Roberto, valeu, Dada, um abraço, bom trabalho. Francine Pellegrinelli, lá de Pederneiras, na sintonia. Bandia Carlos, ótima sexta-feira, um dia abençoado e um ótimo final de semana. Valeu, Fran, um abraço, querida, bom trabalho. Vitor Alcântara Serpa Gomes, Vitão da Rede de Confiança do Supermercado, bom dia, Carlão, né? Ótimo e abençoado. Sextou, né? É, sextou pra todos nós, né? Tá aí, né? E hoje é dia de lavar o pescoço por dentro, daquele jeito, hein? É, hoje pode, cada mais IBM, uma rádio, muitas vozes. Valeu, Vitão, Rede Confiança do Supermercado com a gente também, curtindo o programa Bom Dia Viola. Vamos lá. Simone Sanches, deixa aquele bom dia aqui, bom dia, Mucuta, bom dia, Simone, querida, bom trabalho, que Deus abençoe seu dia, obrigado pelo carinho, sempre pela sintonia. José Benedito da Vila São Paulo, bom dia, cada mais IBM, toca pra gente, Orelhão Azul, Mococa Moraci, José Benedito da Vila São Paulo, na sintonia, curtindo aí o som da cada mais IBM. Meu amigo Agnaldo Falsetti, deixa aquele bom dia especial pra gente, valeu, Agnaldo, um abraço a ele, o pai dele, seu Falsetti, e está pedindo pra ouvir a moda chique aqui, Barco de Papel, com o trio Parada Dura, e ótima sexta-feira, valeu, Agnaldo, um abraço, meu irmão, bom dia, obrigado pelo carinho sempre e pela sintonia. Tiago, né, Tiago da Padaria, chega por aqui, bom dia, sextou, compadre, sextou, graças a Deus, né, aí sim, né? Dia tomar aquele suco da confusão. Que Deus abençoe grandemente nossas vidas, né? É um dia mais que especial, abençoado para todos nós. Abraço aos amigos André, Marcelo, Dota e Bart Simpson, canal Mais FM, uma rádio, muitas vozes. Valeu, Tiago, um abraço, bom dia. Mais pessoas chegando, deixando aquele bom dia especial e a gente agradece. Meu amigo André Bart Simpson, indicou um sucesso. Com bom dia, meu amigo Carlos Branco, né? Uma excelente sexta-feira para todos nós, né? Se der, toca aí Tonico Tinoco, Chora Minha Viola, né? Oferecendo para todos os amigos de sintonia. Obrigado e até. Valeu, Bart. Um abraço, meu irmão. Deus abençoe seu dia também, né? Tá aí com a gente sintonizado na Canal Mais FM. Meu amigo Paulo Afonso chegou por aqui para desejar um ótimo dia. Bom dia, meu amigo Carlão, né? Abençoada sexta-feira para todos nós, né? Manda aí pra gente conferir. Tinha um Carreiro e Pardinha, música Sete Flechas e claro que a gente tocar Baia Piá, né? É ele que apresenta aqui um programa com o Tom Araújo aos domingos, né? Nosso amigo Edvaldo da Endurbe já chegou por aqui para mandar aquele bom dia especial e a gente agradece. Daqui a pouco a gente fala da Endurbe aqui, porque tá tudo normal, né, Edvaldo? Pelo jeito, né? Tudo tranquilo, então, perfeito. Isaías do Nova Paulista, né? Bom dia, Carlos Branco. Eu gostaria de ouvir uma música, A Moça Boiadeira, com Raul Torres e Florencio, oferecendo para todos os ouvintes e para a família Canal Mais FM, desejando um ótimo final de semana abençoado por Deus. Amém. Que tenhamos mesmo um final de semana abençoado por Deus, perfeito? O Danilo Moura, meu amigo caricaturista, né? Bom dia, Carlão, saudações caricaturísticas, né? Sextou, toca pra gente Tonico Tinoco, Cana Verde, claro que a gente vai tocar. Danilo, um abraço, bom dia, obrigado pelo carinho sempre e pela sintonia. Mais aqui o Juninho Cunha, da Padaria Quero Mais. Juninho, alô, e todos os colaboradores da Padaria Quero Mais, bom dia, Carlão, né? Bom dia, Juninho, e todo o pessoal da Padaria Quero Mais, que sempre está com a gente, mandando aquele recado, né? Aldo Cardoso também já está com a gente, mandando aquele bom dia, a gente agradece o carinho sempre e a sintonia. Meu amigo Tobias está por aqui para mandar o seu recado e indicar um sucesso musical. E claro que a gente toca, né, Tobias? Está no jeito, né? Está separado aqui? Achou? Não? Está aqui o Tobias, né? Depois tem um Betão para a gente falar. Fala comigo, Tobias. Bom dia, meu irmão. Tá bom? Diga lá.
1: Bom dia, meu caro amigo Carlos Branco. Bom dia. Bom dia, mas bom dia mesmo. Tudo bem? Como é que vamos? Carlos Branco, vou ouvir hoje com Belmonte e Amaraí a melodia Incompreensão. Oferecer para todos os ouvintes da Canal Mais.
0: Perfeito.
1: Um abraço.
0: Abraço, Tobias. Obrigado aí pela sintonia e pela indicação musical. O Luizão do Terra Branca também já está com a gente. Mandar aquele bom dia. Valeu, Luizão. Um abraço, meu irmão. Bom dia. Ó, recebi lá a foto lá, hein? Chique show. A água tá limpinha, hein? Guido de Piratininga, meu abraço para você. Obrigado pelo carinho sempre e pela sintonia também. Curtindo o som da Canal Mais FM. Falamos todos. Acredito que sim. Se ficou alguém, a gente fala depois. Perfeito? Bora lá então. Vamos tocar a vida no campo, né? Pena Branca e Chavão. Chavantinho, Belmonte e Maraí, é incompreensão, né? E depois vem Orelhão Azul com Mococa e Paraíso. Acerte seu relógio, são 5 horas e 22 minutos em Bauru. Uma excelente manhã, uma ótima sexta-feira.

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13: Canal Mais FM, uma rádio, muitas vozes. agora, Bruno, são 5 horas e 36 minutos, acertando o seu relógio 5 e 36, hein? As primeiras informações do dia, Transurbendurbe, traz no informativo Canal Mais FM. Informativo Canal Mais FM Transurbe informando que as duas empresas que envolvem o transporte coletivo de Bauru e Grande Cidade de Bauru, Cidade Sem Limites, funcionam perfeitamente do normal nesta manhã de sexta-feira. Em você que usa o transporte coletivo para ir voltar ao trabalho, os ônibus estão passando na hora certinha, prefeito. A Indurbe informa também, né, que daqui a pouco, a partir das 6 horas da manhã, os amigos coletores estarão recolhendo o lixo orgânico seletivo. Já separou o orgânico do seletivo? Então sim, coloque lá na lixeira, porque a senhora sabe muito bem quem vai passar hoje. Eles vão passar, vão deixar tudo limpinho em frente à sua residência aí. Aí sim, final de semana chegou, tudo tranquilo, tudo limpinho, porque tá tudo normal com a Indurbe e com a Transurbe aqui na cidade. Sem Limites, informativo Canal Mais FM, uma rádio muitas vozes. Bora seguir, vamos mandar um abraço, bom dia, meu querido amigo aqui, o Lorival, o Lori, lá do Parque Jaraguá, na Sindoria. Valeu, Lori, um abraço, meu irmão, bom dia, né? Também está por aqui o Betão do Vânia Maria, deixando aquele bom dia, partiu trabalhar em Betão, vai que vai, velho, acelera aí, não pode parar de jeito nenhum. Maurinho, né? Tá mandando aqui bom dia pra gente, a gente agradece o carinho sempre a Sindoria. Fala comigo, Maurinho, bom dia, meu irmão, tá bom?
14: Bom dia, caboclo, sextou, meu amigo, sextou. Sextou. Confusão. Carlão, toca pra nós aí o trio Parada Dura, Castelo de Amor. Ô, moda, Brudas, que é que meu pai gosta de verdade. Meu pai tá lá nas Minas Gerais. Opa. Nego velho da quadra, vai fazer 80 anos agora, tá só chique, bacanizado lá.
13: Que maravilha.
14: Recebe meu amigo TT Boiadeiro, Tonhão da Banca, o mal acabado Tom Araújo, o Daniel, E pra todos os ouvintes da canal aí, beleza?
13: Beleza.
14: Tchau, obrigado.
13: Tchau de nada, Maurinho. Beleza, bora lá então. Barco de papel, vem com o trio Parada Dura. Na sequência, 7 flechas com o Tião Caio e Pardinho. A Thaíde Alexandre canta a música Chora, Minha Viola Não Achei, o Bart Simpson. Um Tonique de Louco não temos aqui, certo? E temos mais música pra executar aqui. São 5h38, bom dia.

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0: E agora, Bruno, são 6:08, acertando o seu relógio, 6:08, uma excelente manhã de sexta-feira para você, sintonizado na Canal Mais FM, um rádio, muitas vozes, conferindo o sucesso aí de Liu e Léo, né, cantando a música Inverno na Primavera, e tá mais ou menos desse jeito, né, porque a gente tá mais aqui no outono, já partindo pro inverno, tá desse jeito, hein, daqui a pouco o frio que a gente está esperando chega, pessoal, mais ou menos desse jeito, não é? Então bora lá. 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A gente segue por aqui com alô, abraços e bom dia para o pessoal, né? Começa pelo começo, né? Tem que ser assim. Meu amigo Osni Aze, vereador de Piratininga, na sintonia comigo. Fala, meu irmão Osni, como é que você tá? Meu irmão, tem Feira da Lua hoje em Piratininga? Claro que nós vai.
1: Bom dia, Carlos Branco. Bom dia, ouvintes da Canal Mais FM. Sextou!
0: Sextou, bebê!
1: E quando é sexta-feira, o que acontece em Piratininga?
0: Feira da Lua.
1: É a Feira da Lua.
0: Aí
1: passando
0: sim.
1: Para convidar vocês para vir prestigiar a Feira da Lua.
0: Muito bom.
1: Tá um clima gostoso, né? Para tomar um quentão. Ao quentão do Henrique, o vinho quente.
0: Uma
1: cachaça, um lanche, um torresmo.
0: Nossa.
1: Tem caldo de cana, tem pastel, tem bolo, pães caseiros. É o churrasco grego. Tem também aí o pessoal que tem uma gastronomia ampla. Vem pra Piratininga, Carlos Branco.
0: Claro.
1: Tenham todos aí um ótimo final de semana.
0: E tem aquele chope geladinho também, né, Osni? Que pelo amor de Deus, hein? Dá até água na boca só de pensar, hein? Pelo amor. Vou. Hoje não dá. Hoje eu vou. Osni, aquele abraço, meu irmão. Bom dia. Você é Sol. E todos os moradores de Piratininga que em peso curtem o som da Canal Mais FM. Meu amigo Wagner Reginaldo, o Jacaré, né? Do Parque das Nações. Fala comigo.
2: Bom dia, Carlos Branco.
0: Bom dia,
2: Carlos Branco. Fazer favor, Chitãozinho, Chora. Pais e filhos, seu
0: claro.
2: Feliz com Isabel. Para você, para o DT Boiadeiro, para o Ricardo Capuano,
0: para
2: o Pelego, para o caminhoneiro Rosibaldo e todos os amigos da Canal Mais FM.
0: Beleza.
2: Uma ótima sexta-feira para todo mundo.
0: Valeu, Jacaré. Um abraço, bom dia, bom trabalho, meu irmãozinho. Bora lá, né? É que vai, né? Acelera aí, não pode parar de jeito nenhum. Rosana Roque Ferreira, por aqui mandando aquele bom dia. Rosana, Zé Jaqueline, na feira, né? Pessoal da feira já trabalhando, né, Rosana? Fazer o que, né? Tem que trabalhar. Tá no centro da cidade hoje, Rosana? Manda um chimite pra gente, se foi isso mesmo, né? Pra gente saber onde vocês estão trabalhando hoje. E às vezes a gente precisa de uma verdura, né? É uma alface, melhor dizendo. Então o Tiaguinho já pega no pé da gente, né? Pegar uma alface lá e pronto, acabou, né? Um abraço, Rosana, Zé Jaqueline. Obrigado pelo carinho, pela sintonia. Sempre com a gente ligadinha em 87,9. Marcelo Dota, meu amiguinho, meu irmão, tá por aqui com a gente. Amiguinho não, né, Marcelo? É amigo, né? Esse negócio de amiguinho não dá certo, não, né? Bom dia, Carlão, né? Ótima sexta-feira pra todos nós, e abraços, Marcelo Dota, né? Um dos Dota, né? Porque tem dois, é igualzinho um do outro, né? É, ele chama um pelo outro, né? Não, não, não falei isso. Eu falei que chama um pelo outro, né? Desse jeito. A Deusana, ela que é lá de... Não é Cornélio Procópio, não. Santo Antônio da Platina, né, Deusana? Um abraço, querida. Bom dia, obrigado pelo carinho, pela sintonia. Ler Silva deixou aquele bom dia aqui. É especial, né? Bom dia, meu amigo, senhor Carlos, né? Sextou, daquele jeito, hein, Ler? Hoje pode, meu irmão, daquele jeito, né? É, hoje dá pra se divertir e divertir bastante. E aproveita a oportunidade aí, meu amigo Ler. Pega a família e vai para a Feira da Lua, tá certo? Minha querida amiga, a Edna, né? Lá do Jardim TV, tá por aqui com a gente, me mandando bom dia. Bom dia, querida. Um abraço, bom trabalho. Que Deus abençoe seu dia. Obrigado pelo carinho, pela sintonia. Vitor Alcântara Serpa Gomes, Vitão da Rede Confiança do Supermercado. Manda aquele bom dia especial. Bom dia, Carlão. Bom dia, Vitão. Um abraço, meu irmão. Que Deus abençoe seu dia aí. Uma ótima, claro, né? Uma ótima sexta-feira para todos nós, né? Pra cima, bora pra cima. Vamos que vamos. Acelera aí. Não pode parar de jeito nenhum, hein? Mais gente por aqui. Meu amigo Cremosão já chegando por aqui, já preparando a sua milonga, né? Não derrapou na curva nenhuma vez essa semana, só na segunda, né? Tava bem molhado mesmo. Deu uma derrapada e foi parar no acostamento, né? Passou direto, né? Mas tá bem agora, né? Tá firme e forte, perfeito? Valeu, Cremosão. Um abraço, bom dia pra você e pra toda a sua família também, tá certo? Quem mais tá por aqui? Bom dia, Carlos Branco, né? Estou em Campinas trabalhando, né? Mas tá ligadinho no som da Carol Mais FM. É, toca moda pra mim do Chico Rei Paraná e a música, né? É, pra nós curtimos aqui, né? Qual que é a música? Eu oferecendo para o André de Bauru, é isso mesmo? Tá ele e tá o André lá de Bauru, é isso mesmo? Entendi? Ah, tem, estamos em Campinas trabalhando e pede a moda do Chico Rei Paraná. A gente vai tocar, tá bom? Um abraço, bom dia, obrigado aí pela sintonia. Muito obrigado a todos que participam ativamente da nossa emissora. Como disse, a Rosana Roque Ferreira mandou o Schmidt e ela está trabalhando no centro da cidade hoje. Bora, passa na calçada com graveira e cravinho, né? De longe também se ama, Milionários e Rico, e Chitãozinho e Xarodó, Paz e Filhos. A gente volta com as milongas de André Cremonesa. Certo, seu relógio? São 6 horas e 15 minutos. Uma excelente manhã, uma ótima sexta-feira.

0: moçada. Agora sim, chega fatos verídicos, verdades nem tantas verdadeiras, né? Mas aí tem 30% de verdade, o resto por cento é tudo milonga. Fala comigo, André Cremosão, Malamém, o Kendo Bem. Bom dia, meu irmão, diga lá.
1: Bom dia, meu irmão Malamém, bom dia.
0: Fala comigo, bebê.
1: Galão historiador, subxerife e preservador da história de Tatuí.
0: Olha.
1: Tatuí, município aqui do interior paulista, galão.
0: É onde toca lá,
1: né? Já ultrapassou pouco mais de 125 mil habitantes. Tatuí, esse nome, galão, vem do Tupi-Guarani, que quer dizer Rio do Pequeno Tatu, ou grande porção de água com tatu, galão.
0: Tatuí.
1: É, galão, por causa do rio, do ribeirão Tatuí, que
0: deixa
1: recebeu
0: tatuí,
1: esse nome.
0: André, deixa tatuí.
1: Inclusive, galão, Tatuí é conhecido por ter o famoso Conservatório de Música lá, e também é conhecida como a Cidade Ternura. É isso mesmo, hein?
0: Isso é verdade.
1: E Tatuí também é muito famosa, galão, por ter os maravilhosos doces caseiros naquela região.
0: Olha.
1: Bom dia, meu irmão galão.
0: Bom dia. Bom dia.
1: Ô galão, você sabe que falando de tatu, né?
0: Tatuí.
1: Você sabe que agora o Tom Araújo, ele tem um tatu de estimação, né?
0: Você tá de brincadeira.
1: E não é que esses dias o tatu tava passeando ali na beira da rodovia e viu uma capivara perdida.
0: Sim.
1: Tô mandando vídeo, galão, pra você ver que é fato verdadeiro. Você sabe que eu não minto, galão.
0: Eu sei, mãe.
1: Tinha uma capivara lá, galão, de mais ou menos 480 quilos, galão, que ela se perdeu da turma dela, do rebanho dela, né?
0: Sim.
1: E você sabe que capivara, galão, ela não consegue andar na rodovia porque o solo é muito quente, né? Porque a capivara é acostumada a viver no rio, no brejo.
0: Isso.
1: Então ela não conseguia atravessar a rodovia. O que o Tatu fez? O Tatu colocou a capivara de 450 quilos no casco e atravessou a rodovia com ela, rapaz. E tô até sabendo que esses dias, esse mesmo Tatu, ele ajudou um hipopótamo. É, um hipopótamo a atravessar a rodovia também, que tava perdido.
0: Meu Deus.
1: Um hipopótamo de mais de 2 toneladas, galão. Colocou o Tatu, o hipopótamo de 2 toneladas no casco e saiu atravessando a rodovia com ele, hein? O tatuzinho do Tom Araújo tá ajudando a bicharada, hein? Agora segura, hein? Não é verdade, Marcelo Dota? Não é verdade, Márcio Dota Arminha? Não é verdade, Bart Simpson? Não é verdade, Tom Araújo? Ajuda aí, Tiaguinho. Ajuda o tatu do Tom a atravessar com um hipopótamo de 2,5 toneladas.
0: É verdade.
1: Ô, galão, eu não vou imitar tatu, porque eu não sei como é que o barulho de tatu faz, tá?
0: Cavoca. Barulho de tatu parecendo um barulho de coelho.
1: E a milonga é tão verdadeiro, o fato é tão verídico, que nós colocamos tatu e hipopótamo na mesma fauna, galão.
0: Tá certo,
1: minha mulher tá rindo comigo aqui, galão.
0: Não, que é o mesmo tamanho.
1: Ajuda aí, galão.
0: É o mesmo tamanho, tatu é do mesmo tamanho, tá certo, é. Então, Thiago, é tatuí, hein, Thiago? Cuidado, hein, que você vai falar, porque, pelo amor de Deus, hein, vai lá.
2: Ô, compadre, um braço 10 voltas pra nós, hein? Aquela sexta-feira mais que abençoada, pose, você sabe que sextou, né, bebê? Dia de tomar aquele maravilhoso, suculento suco da confusão.
0: Bom,
2: dá uma
0: Thiago.
2: Passada ali em Piritininga, ali na Feira da Lua. Pose,
0: bora.
2: Dá um abraço no nosso amigo vereador lá, rapaz, de seus Niazzi. E ó, vou falar pra você, hein? A milonga hoje é forte, hein, vendo? Pega a visão.
0: Então conta.
2: Bom dia, amigos, ouvindo a Canal Mais FM, a Rádio Muitas Vozes. Compadre do céu. O Tomzinho esses dias, rapaz, me capturou. Tá machucado, hein, pra estrada. É um tatuzinho, um tatu bola, rapaz. Moço do céu. Aí ele levou pra tratar dele, pra cuidar dele, né, tadinho? Só que numa dessa aí, rapaz, ele tava levando muito esse tatu lá no bar do Capuano, cara. Bar do Capuano daqui, bar do Capuano dali, rapaz do céu. Você não sabe a maior, cara, do que tá tratando o tatu, velho. Sarando a ferida dele. O suco da confusão,
0: você
2: o
0: tá
2: puro
0: brincando.
2: Mel, pôs e água que Pardal não toma. Menino do céu. Foi soltar esse tatu na mata, rapaz. Tinha uma capivara que não tá conseguindo atravessar a rodovia, cara. Mas foi ver, a capivara tinha mais de 1/2 tonelada, moço do céu. Tava andando se arrastando. Você acredita que o tatuzinho, cara, jogou ela nas costas? Ah, mas por que que ela jogou nas costas? As perninhas do tatu, cara, tava trincada, velho. De tanto suco da confusão que o bicho tomou no bar do Capuano, cara.
0: Mãe.
2: Rapaz, parecia até que o bicho tava ligado no 220, esse tatuzinho. Tacou a capivara, cara. Moço do céu. Levou ela do outro lado da pista, atravessou. Só que nisso, o Tomzinho tava com... Ele tava parou no acostamento, o caminhãozinho.

0: dele trucadinho ali, rapaz.
1: Sim.
0: E nisso furou o pneu. E não tinha guincho pra arrastar. Você acredita que esse tatu arrastou até no trio da borracharia? Moço do céu, é pra acabar. Pega a visão. Na verdade, André, na verdade, dó. Ajuda aí!
1: Tô muito cuidado, Thiago, porque o tatu faz uma caminhada, hein? Muito cuidado com a caminhada do tatu. Bart Simpson, fala comigo, bebezão. Diga lá, bom dia.
2: Bom dia, milongueiros. O Andrezão não mente e tá aí no zap pra todo mundo ver.
1: Você tá no zap verdade.
2: Mas a grande dúvida que fica é que se em caminho de papa, de paca, tatu caminha dentro.
1: É que eu acabei de falar
2: não.
1: Pro Thiago, ele deve ter entendido. Espero que sim, né? O que foi, Cremozão? O que você precisa? Diga pra nós, fala lá, bom dia.
3: Bela, você sabe, né, que o tatu do Tom Araújo também é fioton, né?
1: Sim.
3: É tatu fioton.
1: Fioton, fiote, né? Tudo do mesmo família, tudo junto, né? Mais ou menos pra você ter ideia, perfeito? A gente vai pra um bloco de apoio cultural, a gente volta na sequência, acertando o seu relógio. Bora render e bora trabalhar.
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1: E embora são 6 horas e 32 minutos, bom dia.
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e modola bonita deles, Chico Rei e Paraná, cantando a música Blusa Vermelha. E agora, Moro, são 6 horas e 41 minutos, 6h41, em moda de qualidade, você confere aqui em 87,9 da Canal Mais FM, uma rádio muitas vozes. 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Um abraço, bom dia, meu querido amigo, o Adriano Lopes, que está na sintonia, né? Beleza, né? Maravilha, beleza, Adriano, partiu, né? Bom dia, Carlão, né? Partiu, bora, né? Sextou, bebê, né? Toca a música, não dá um gosto aí, que a gente quer ouvir. Valeu, parceiro, deixa com a gente. Um abraço a ele, a Josi, Davi e o Enzo Lopes. Obrigado pelo carinho sempre e pela sintonia. Temos música para tocar, para atender todo mundo, né? O Negro Solimões canta a música Esperando na Janela. Na sequência, Delírio de Saudade com Mato Grosso e Matias, Minha Paixão, né? Carreiro Filho e Pra Acerte seu relógio, são 6 horas e 44 minutos. Uma excelente manhã, uma ótima sexta-feira.

0: Agora, são 6 horas e 53 minutos, acertando o seu relógio 6 e 53 e conferindo aí, né, com Carreiro Filho e Praense cantando a música Minha Paixão Mineira. Passou por aqui também Delírio de Saudade, Mato Grosso Matias. E a primeira do bloco, né, foi com Rio Negro e Solimões cantando a música Esperando na Janela. A gente segue com um alô, abraço, bom dia para o pessoal. Meu amigo aqui, o Luiz Antônio Figueiredo, está na sintonia. Luiz Antônio, Dona Inês e a Bélia, aquele abraço, aquele bom dia. Valeu, meu irmão, um abraço. Ricardo Capuano já está com a gente por aqui. Mandar o seu alô também, seu bom dia. Fala comigo, Ricardo, tá bem? Diga lá se
1: bom
0: sobrou
1: dia,
0: alguma coisa
1: amigo
0: de onde, né?
1: Carlos Branco, bom dia a todos, Ricardo. Amigos ouvintes da Rádio Canal Mais FM. Carlão, gostaria de ouvir uma música hoje, Zico e Zeca, Dona Jandira. Beleza. Gostaria de estar oferecendo a todos os amigos do Bar do Capuano, pro Rosenvaldo Caminhoneiro, Benedito da Vila Independência, TT Boiadeiro, Neto, Birubiru, Ney Mecânico, e para todos os amigos aí, ouvintes da Rádio Canal Mais FM. Perfeito. Uma rádio, muitas rosas.
0: Valeu, Ricardo. Tem mandioca aí pelo menos por uns 3 anos agora, hein? Tá aí, Dãozinho, vai fazer doação de mandioca ontem no bar do Ricardo Capuano. Quase que não vai dormir, Ricardo. Deus me livre, hein? Pelo amor de Deus, hein? E agora mesmo eu postei aí no Facebook e o Dãozinho tava lá curtindo. Onde tava esse homem, hein? É complicado, hein? Beleza? Bora, né? Vamos tocar as músicas aí, ó. São 6 horas e 55 minutos, acertando seu relógio, 6 e 55. Zico e Zeca canta, Dono Jandira. Depois vem Boi Cigano com Carreiro e Carreirinho. A gente volta na sequência. Música.

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0: Agora, bom, são 7:10, acertando o seu relógio em 7:09, né? Vamos acertar certinho, pessoal, não perder a hora, sair atrasado, correndo demais, não, vai de boa, né? Que tá adiantado ainda, né? A gente falou errado o horário certo aqui, né? São 7:09 em Bauru, uma excelente manhã pra você, uma excelente sexta-feira. 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Beleza, bora, seguimos por aqui com um alô, abraço, bom dia para o pessoal que está mandando aquele bom dia especial para a gente, meu amigo Marquinhos, ali do Baixinho Cabeleireiro, na sintonia, né? Oi, bom dia, né? Manda um abraço para todos os ouvintes e para os amigos aí da Canal Mais FM, também lá para o Cícero Matheus, lá do Parque Jaraguá, na sintonia. Tamo junto, Marquinhos, um abraço, Baixinho, Deus abençoe. Cícero Matheus, um abraço, meu irmão, lá do Parque Jaraguá, na sintonia. Valeu, Marquinhos, obrigado aí pelo carinho e pela sintonia sempre com a gente também, perfeito? Mas, gente, chegando por aqui para mandar aquele bom dia, a gente agradece o carinho, sintonia. Cássia Santos, que é de Lençóis Paulista, né? Pedindo pra tocar uma música do Edson Hudson. Vou tocar a música Azul pra você, tá bom, Cássia? Um abraço na sua filhinha, a Maria, que Deus abençoe vocês sempre. Muito obrigado pelo carinho e pela sintonia. A Sula da Pousada da Esperança, bom dia, Carlos Branco, bom dia. Sula, que Deus abençoe seu dia. Neide Faria, do Jardim Olímpico, também já chegou por aqui pra mandar aquele bom dia especial. Valeu, querido, um abraço, bom trabalho, que Deus abençoe seu dia. Minha amiga ali do Bauru 16, né? Bom dia, Cristina Campos, do Bauru 16, na audiência. Bom dia a todos. Valeu, querida. Aquele alô, aquele abraço, aquele bom dia. Meu amigo Jairo, ali da Mercearia Cerejeiras, também já está comigo. Fala comigo, Jairo. Bom dia.
1: Bom dia, meu amigo Galão da Madrugada.
0: Bom dia, irmão.
1: Como é que você tá, meu irmão?
0: Bem demais, graças
1: Galão,
0: a Deus.
1: Ui. Passando só para lembrar, né? Se Alguém pode ter esquecido, hein? Mas sextou.
0: Sextou, hã? Sextou. Hoje se sextou,
1: sextou daquele jeito, hein? Pode, hein, galão?
0: Tá daquele jeito, hein?
1: É. Manda umas pra nós aí, fi. Boa sexta-feira pra todo mundo. Um ótimo final de semana.
0: Valeu, Jairo. Um abraço, meu irmão. Bom dia. Foi. Vai trabalhar, né? Fazer o quê? Não tem jeito não, hein? TT Boiadeiro também já está por aqui com a gente, já conferiu o seu sucesso, mas fala comigo, TT. Bom dia.
2: Bom dia, meu amigo Carlos Branco.
0: Bom dia.
2: O Carlão, hoje eu gostaria de ouvir aí, se for possível.
0: Já ouviu, né, irmão?
2: Inquilina de Violeiro.
0: Isso.
2: Ofereci para a rapaziada lá do bar do Ricardo Capuano. Sim. O Adãozinho que teve em casa, trouxe mandioca.
0: Meu Deus.
2: Para a Valdete, o Serafim, o Jacaré do Parque das Nações, o Roseval Caminhoneiro, o Tom Araújo, a Valdete. Pelego, alô, meu povo, toda a rapaziada do Capuano, professor Neto, Birubiru e o Ney Mecânico, beleza? E o Maurinho da Roteria, nosso senhor Aparecido, e tornando a banca.
0: Perfeito.
2: Canal Mais é uma rádio, muitas vozes. Tchau, valeu, obrigado.
0: TT, um abraço, seu bom dia.
2: Hoje pode, hein?
0: Valeu, hoje pode. Fala bom comigo, dia, Maurício. Bom dia. Bom
3: dia. Maurício Eletricista de Santa de Virgem. Deixa eu tocar essa música aí, Estou em Chororó, o Fio de Cabelo.
0: Beleza.
3: Ofereci pra vocês, da rádio, pra todo mundo que tá escutando a Canal Mais. E pra Helena, que levanta todo dia, mas eu já curtindo a Canal Mais.
0: Bom demais, obrigado.
3: Bom dia.
0: Valeu.
3: Um abraço.
0: Um abraço, né?
3: Que uma rádio e muita voz.
0: Isso aí, uma rádio e muitas vozes, é Canal Mais FM. Gil, cantor por aqui comigo, mandando aquele bom dia, Gil, bom trabalho, né? O nosso amigo Tonho e o Armandinho Losnak também estão agarrados na teta da vaca, mas tá tirando seu leite lá, mas curtindo o som da Canal Mais FM. E claro que a gente vai mandar uma moto bem bacana pra eles. Hora de música, mudança, quem canta é Lourenço Dorival, né? João Mineiro Marciano, né? Quando canta o choro lá. É, depois muda pra mim, fazendo favor aí, pra não tocar duas repetidas. É, toca Fio de Cabelo, que foi indicação, né? E também do Edson Hudson, a música Azul, é Cássia Santos, lá de Lençóis, que pediu. Perfeito? São 7 horas e 15 minutos em Bauru, uma excelente manhã, uma ótima sexta-feira. Música.

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0: Agora, Bruno, são 7:40. Você conferiu aí Estilingue da Saudade, né? Que Chico Rocha e João Carvalho cantou essa música, né? Só faltou as pedrinhas, né? Aí sim, faltava ter o passarinho, mas Edilma já pediu aqui o canarinho do peito amarelo. Aí não tá faltando mais nada. Meu pai do céu, hein? Tá aí a moda. 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Budião vazio, minha senhora. Com esse friozinho, o cafezinho nem saiu ainda. Pelo amor de Deus, hein? 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Deixa eu mandar um abraço, bom dia pro pessoal que está por aqui comigo, meu amigo Clebão, lá de Sergipe, na sintonia, e mandou um áudio pra gente conferir. Fala comigo, Kleber, como é que tá Sergipe aí, meu irmão?
1: Diga bom lá. Bom dia, meu amigo Carlos Branco. Bom dia, estamos aqui em Cristinápolis, na casa do meu irmão e na minha casa da minha cunhada, ia dizer isso, cunhada, mas é cunhada. Estamos aqui tomando aquele cafezinho quente, com o pão da padaria Quero Mais.
0: Bom demais.
1: Beleza? Traça um bodão aí pra nós.
0: Claro, Kleber. A gente toca assim, um abraço pra você, a sua família, né? Cunhado, irmão aí, em Cristanópolis, né? É, Cristanópolis, é isso mesmo, o nome da cidade que o Kleber está hoje. Aí, nosso amigo lá de Sergipe, valeu, camarada. Que Deus abençoe o seu dia. Obrigado sempre pelo carinho e pela sintonia. Direto, ele está escutando a Carol Mais de Bem pela internet, né, Kleber? Um abraço, meu irmão. Bom dia, viu? Tem mais a Ângela da Silva, um abraço a ela, a esposa Roberto, aos filhos, né? Também a Maria Eduarda, Maria Gabriela e o João Miguel na sintonia da nossa emissora, ali no campo de golfe, na sintonia, curtindo o programa Bom Dia Viola comigo, Carlos Branco. Edilma do Três América, fala comigo, Edilma, bom dia, querida, diga lá, fala lá.
2: Bom dia, Carlos Branco, da Mestre do Cabo, você está concentrado com o Pente Amarelo. Aí eu falei, a senhora vem para mim, ela vem para mim, ela já adora, ela está dormindo. Ai, para todas as minhas amigas e amigos que estão escutando o Canal Mais, para todos os ouvintes, em todo o locutor, principalmente para você, Carmã, que Jesus te proteja, que você tenha, enfim, uma semana abençoada por Deus. Abraço e beijo. Até segunda, se Deus quiser.
0: Essa música já tocou? Canarinho do Peito Amarelo? Já tocamos, né? Mas, Edilma, se quiser ouvir de novo, a gente toca, R$10. É só mandar R$10 no Pix e a gente já toca de novo aqui a música, hein? Vamos lá. Acerte seu relógio, são 7 horas e 46 minutos em Mauro. Vem aí, né? Milionários é Rico cantando a música Canarinho do Peito Amarelo. Sequência, né? Carreiro Sebastião com Belmonte e Amaraí. Escravos, Ronaldo Viola e João Carvalho. A gente volta na sequência.

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5: Embora são 8:01, bom dia.
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Agora para o som, 8 horas e 10 minutos, acertando o seu relógio 8 e 10, conferindo o sucesso aí de César e Paulinho cantando a música Morena do Rodeio. 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

0: 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Bora, seguimos. Um abraço, bom dia pro meu amigo JP, está na sintonia. Bom dia, Matuto, né? Estou aqui sempre, né? Bom final de semana para todos nós, meu irmão, né? Na paz do Eterno, amém. Que assim seja, um final de semana bem tranquilo mesmo, né, JP? Deus abençoe. Obrigado pelo carinho, pela sintonia. Rosa Fernandes aqui da Vila Junta, né? Uma feliz sexta-feira para você, sempre com as bênçãos de Deus e as providências divinas, né? Um bom final de semana para todos nós, amém. Rosa, obrigado pelo carinho, sempre ligadinho, 87,9. Meu amigo Rodrigo, né? Rodrigo, a Rafinha, a Poli, tá na sintonia também. Bom dia, Carlão, né? E todos os ouvintes da Rádio Canal Mais FM. Uma ótima sexta-feira para todos, né? E um feliz final de semana abençoado a todos nós. Valeu, Rodrigo. Se der tempo aí, manda pra gente a música Vaca Que Não Corta, Tião Carreiro e Pardinho. Tá no jeito e nós vamos tocar, tá bom? Um abraço, meu amigo. Fique com Deus. Valeu, Rodrigo. Que Deus abençoe, né? Mande um salve lá pro pessoal que está na TI do Confiança Supermercado trabalhando, né? A todo o pessoal aí, técnicos em informática do Confiança Supermercado, ligado na Canal Mais FM, curtindo o programa Bom Dia Viola comigo, Carlos Branco. Valeu, Rodrigo. Um abraço a você, a Poliana e também a Rafinha. Que Deus abençoe. E o pessoal do TI aí, do Confiança, que Deus abençoe todos vocês, bom trabalho. E nós vamos tocar a música de vocês, sim, perfeito? Um abraço e um bom dia. Mais gente com a gente por aqui, meu amigo Marildo, o Birubiru, né, da Nipônica, tá por aqui pra mandar o seu recado, seu abraço e bom dia. Fala comigo, Biru, bom dia, meu irmão, você tá bom? Diga lá, bom dia.
1: Bom dia, meu amigo Carlos Branco.
0: Bom dia.
1: Aqui é o Birubiru da Vila Nipônica.
0: Fala, diga.
1: Tudo certo, Carlão?
0: Opa, beleza.
1: Carlão, pedi uma música meio diferente pra você hoje, hein? Acho que eu nunca escutei nessa rádio, não, né? Mas eu morava no Paraná, lá eu escutava, hein?
0: Qual que é?
1: Rio Preto, com Vieira e Vieirinha.
0: Bem, sim.
1: Mandar claro. Todos lá do bar do Ricardo Capuano. E ontem, cara, tinha uma fofoca fazer pra você.
0: Conta, né? Não gosto de fofoca.
1: Ontem o pastor tava lá no bar do Capuano, tá, lá tava ele e o Toneira.
0: Ei.
1: Tomando um Guaraná lá de 2 litros. 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
0: E o Ricardo comprou pelo menos uns 50 quilos de mandioca lá dele, hein? Do pastor Henry, né? Só por Deus na causa, hein? Hein, Biro, um abraço. Nós vamos tocar a música assim, viu? Então vamos lá com ela, né? Rio Preto, né? Vieirinha que canta, Faca Que Não Corta, Tião Carreiro e Pardinho, Juliano César, Minha História, Moda de Qualidade. A gente volta na sequência só pra falar um tchau pra vocês, porque tem Cirineu Fedriz apresentando o show da manhã na sequência, às 9 horas da manhã em ponto. Acerte seu relógio, são 8 horas e 16 minutos em Bauru, uma excelente manhã, uma ótima sexta-feira. Sextou, galera, tá daquele jeito, hein? Hoje pode.

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10: E agora, Moro, são 8 horas e 37 minutos. 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

Tá aí o sucesso dele, Sérgio Reis, cantando a música Volta do Boiadeiro. Passou por aqui também com João Mineiro e Marciana, música Amor e Amizade. E agora, Mauro, são 8 horas e 43 minutos, acertando o seu relógio, 8h43. Últimos abraços e bom dia aqui dentro do programa. Bom dia, Viola. Meu amigo Emerson Muniz, show pelo, né? Um abraço a ele e a esposa na sintonia, mandando aquele bom dia especial pra gente. Valeu, Emerson. Um abraço, meu irmão. Bom dia. Olha, pessoal, daqui a pouco tem Cirineu Pedrizes apresentando o show da manhã. Tem bastante música, bastante informação e sempre contando com sua participação pelo fone WhatsApp 14 996 188 790. Me despeço aqui, prometo voltar segunda-feira às 5 horas da manhã em ponto com o programa Bom Dia Viola. Convido vocês aí a continuar sintonizado em 87,9, desejando um excelente final de semana para todos nós, né? Que Deus abençoe a todos nós e a gente se encontra aqui segunda-feira aqui em 87,9 pela Canal Mais FM, uma rádio muitas vozes. Fique com Deus que eu vou e volto com ele. Segunda-feira a gente se fala. Tchau, tchau, foi, valeu e até lá. Acerte seu relógio, 8 horas 44 minutos em Bauru. Uma excelente manhã, uma ótima sexta-feira.

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5: Oi, bom dia. Agora são 9 horas.
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5: Muitas vozes, gente, que alegria e satisfação estar em mais um dia e mais uma programação aqui com você. Eu me chamo Cirineu Fedriz e a partir de agora até o meio do dia apresentando o nosso Show da Manhã com muita música, informação, prestação de serviços e, é claro, a sua participação. Você interage com a gente, pede a sua preferida através do nosso WhatsApp, que é o prefixo 14 e o número 99618-8790. Opa, dando aqui uma patinada. É esse tempo gelado, né? O dia começou friozinho hoje. Nossa, ontem de tardezinha pra anoitecer já começou aquele friozinho, uma quedinha na temperatura novamente. É isso aí, né? Outono se aproximando do inverno e é assim que funcionam as coisas. Manhã de sexta-feira, hoje dia 29 de maio, último final de semana do mês. A partir de segunda-feira já inauguramos junho. Metade do ano já praticamente, hein, gente? 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Bom, hoje é sexta-feira e...

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0: Henrique Diego, Esqueci Você é o nome da música. Fechando o nosso primeiro bloco desta manhã de sexta-feira, tivemos ainda Juan e Leandro com Danilo e Davi, Fofoca do Ano. São as mais atuais para você, que você ouve com a gente aqui no início da programação Show da Manhã, que teve ainda Simone Mendes, Erro Gostoso, Rob Roger com Guilherme Benuto, Ganha o Mundo, Perde Eu, e o Bruno Rosa com Murilo Rolf, Atriz Demais. E agora 9:19, bom dia, hora certa no oferecimento das Drogarias Catedral, o atendimento de sua confiança com 4 lojas em Bauru, Calçadão, quadra 3, esquina das Arias Leite, e também na Avenida Duque de Caxias, nas quadras 8 e 18, e lá na Comendador da Silva Marta, quadra 3, na Praça Portugal. 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Alô, meu amigo Elcio Schuber. Um forte abraço para você. E a gente segue por aqui. Vamos destacar na sequência os clássicos. Vamos ter um momento modão também, às 10 horas. Uma sequência só de músicas raízes para recordarmos o melhor da moda de viola que só a Canal Mais FM traz na programação. Então, o nosso Show da Manhã só está começando, valendo a sua participação também para a gente mandar os alôs. Daqui a pouco eu falo o que comemoramos nesta data e muito mais na programação que só está no começo.
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0: 9 horas e 38, bom dia. Ouvimos aí que é o Carreira Zé Paulo, Coração Ferido. Ó, e nós nem estamos ainda no momento modão, que vai ser daqui a pouco. Um bloco inteirinho de músicas sertanejas das boas, como essas que a gente começou a ouvir. Iremos ainda um pouco mais ao passado, hein? Tivemos também Roberta Miranda, Esperança. Leandro e Leonardo, Onde Foi Que Eu Errei? 9h39, a gente segue com o nosso show da manhã até o meio do dia, comigo Cirineu Fedrizzi. Hoje é sexta-feira, hoje tem A Tarde é Nossa com Silvio Léo Santos a partir das 13 horas, hein? É o Silvio Santos no rádio, com Lombardi, Tata Fofoqueira, sorteio de bastante prêmios e muito mais em uma programação animada às sextas-feiras a partir das 13 horas. E vamos falar agora do imposto de renda. Olha, se você não entregar o seu imposto de renda, hoje é o último dia, e sendo obrigado a entregar, eu vou falar quem é, paga uma multa, tá? De R$ 116,00, mas isso é o valor mínimo, que nem sempre é esse o aplicado, e pode chegar até 20% do valor do tributo devido. E aí que tá o problema, né? É, quando a Receita resolve aplicar essa multa, muita gente se surpreende com os valores, porque eles colocam lá de uma forma aleatória, já que você não apresentou os dados, eles vão achar que é o deles que deve ser considerado. Não queira passar por isso, viu? Lembrando que quem é obrigado a declarar é quem recebeu rendimentos tributáveis sujeitos ao ajuste na declaração, cuja soma passe R$ 35.584,00 no ano passado. Contribuintes que receberam rendimentos isentos, não tributáveis ou tributados exclusivamente na fonte, cuja soma tenha sido superior a R$ 200.000 no ano passado. Por exemplo, quem trabalha para pré-serviço, geralmente o pagador ele tem que reter, né, e fazer o recolhimento. Mas não é porque foi feito o pagamento que isso te tira a obrigação de não declarar, viu? Entre outras listas aí, que não são poucas, que inclui a obrigatoriedade da declaração do imposto de renda. Lembrando que a faixa de isenção que aumentou é válida somente a partir do ano que vem. Tem isso também, tá bom? É muito complexo, é difícil, mas se você entrar no site da Receita, aonde é ali o caminho, tomar cuidado também para não entrar em site falso. Tem ali um tutorial, tudo autoexplicativo. Se você movimenta valores consideráveis, tem patrimônio, sempre é bom ter o auxílio de um profissional, de um contador, para cuidar disso para você. Vem a reforma tributária por aí também, né? Que muitos falam que iria otimizar, melhorar, e a que tudo indica parece que não é isso não, né? Parece que vai trazer mais ainda complexidade para um sistema tributário difícil de entender do Brasil, caríssimo, a gente paga muito de imposto e retorno praticamente zero, até porque, né, a gente tem que se matar para alimentar toda essa máquina pesada com funcionalismo público, políticos que, sabe, num deleite de muitos salários, muitos gastos, falta de gestão. Então, meu amigo, ser brasileiro não é para qualquer um. Agora 9 horas e 42 minutos desta manhã de sexta-feira. Ó, participe, mande sua mensagem no nosso WhatsApp, que é o prefixo 14 e o número 99618-8790. E já já eu mando os alôs aqui das participações. Tá chegando agora a Zezé de Camargo Luciano, Menina Veneno.
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Dormi na Praça com Bruno e Marrone no nosso show da manhã. Tivemos ainda Chico Rei Paraná, Nunca Fui o Homem do Seu Coração, Zezé de Camargo Luciano, Menina Veneno passou por aqui também. 6 minutos agora faltando para as 10. Bom dia, uma ótima sexta-feira para você, viu? Semana que vem, mais curta, na quinta-feira tem feriado, dia de Corpus Christi. E você sabe qual o significado desta data, a origem e tudo mais? Lembrando que é feriado, viu? É, daqui a pouco eu falo sobre isso para você ficar sabendo, ou que já sabe, mas não se lembra, aqui na nossa programação. Daqui a pouco teremos também, gente, aquele momento modão. Olha, já é no próximo bloco. Uma sequência de músicas raízes que a gente vai recordar o melhor do sertanejo, moda de viola. Um bloco inteirinho pra você aqui, viu? E a gente segue com mais música. Tem Christian Ralph. Olha aí, ó. Fui falar em modão. Já estamos adiantando tudo aqui hoje, ó. Tá chegando amargurado nas vozes do Christian Ralph.

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1: Dez horas e 6 minutos, muito bom dia, estamos de volta, dando sequência na nossa programação Show da Manhã, hoje comigo Cirineu Fedriz, até o meio do dia, trazendo o melhor da música sertaneja pra você, ó, já tem a luz, viu? Participe aí com a gente no nosso WhatsApp. E agora chegou aquele momento de a gente viajar ao passado e recordar boas modas de viola. Nesse bloco vamos ter Eli Silva Zé Goiano, Galante e Marinho, Mocoque e Moraci, olha isso, gente. Abel e Caim, Amadeu e Amauri. Fala pra mim qual rádio que destaca o sertanejo, hã? Raiz, sertanejo de verdade, pelo menos em Bauru e região eu desconheço. E a gente abre com Goiano e Paranaense, solos de viola.

Princesa com Eli Silva e Zé Goiano. Essa não é tão antiga assim. Música do ano de 1997. Tivemos também Galante e Marinho, Paz do Senhor, Mocoque Moraci, Escultura Divina, olha quantas modas boas. Abel e Caim, Às Quatro da Madrugada, Recanto da Minha Infância com Amadeu e Amauri passou por aqui também. E além dos solos de viola com Goiano e Paranaense, é o melhor da música sertaneja para você na Canal Mais FM, uma rádio muitas vozes. 10h26, hora certa, sempre no oferecimento da Drogaria Catedral. Muito bom dia, viu? Obrigado pelo carinho, obrigado pela audiência. Até o meio do dia, eu sigo por aqui, lhe fazendo companhia. Lembrando que sexta-feira tem a Tarde é Nossa com Silvio Léo Santos, que comanda e anima a programação a sexta.

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2: 10h27.
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0: Todos os dias nós temos a oportunidade de acordar, agradecer, tomar um cafezinho e deixar de ser besta.
1: É claro, né? 10h32. Trio Parada Dura canta agora Blusa Vermelha.

0: Mergulhado na Saudade, Ronaldo Viola e João Carvalho. Tivemos também trio Parada Dura, Blusa Vermelha. 10h38 da manhã de sexta-feira. Sextou, hein, gente? Final de semana. Até o meio do dia de hoje, Cirineu Fedriz segue por aqui com o Show da Manhã. Lembrando que neste sábado, amanhã, novamente estarei aqui, nesse mesmo horário, das 9h ao meio-dia, apresentando o Sabadão Sertanejo. E na próxima semana, na quinta-feira, comemora Corpus Christi, que a expressão em latim significa Corpo de Cristo. E a festividade acontece sempre na quinta-feira seguinte ao Domingo da Santíssima Trindade e cerca de 60 dias após o Domingo de Páscoa. A instituição do sacramento da Eucaristia recorda o momento em que Jesus, na Quinta-feira Santa, partilhou o pão e o vinho com seus discípulos. É o único dia do ano em que o Santíssimo Sacramento sai em procissão pelas ruas. No Brasil, a tradição inclui a confecção de tapetes coloridos de rua, feitos de serragem, sal e outros materiais que servem de caminho para a passagem do cortejo. Muitas comunidades católicas mantêm essa tradição. Ó, lembrando que no Brasil é ponto facultativo, viu? Corpus Christi é classificado como ponto facultativo no calendário do governo federal e não como um feriado nacional. Mas a maioria das cidades e estados tem uma legislação própria que transforma a data em feriado. E já que eu falei do Corpus Christi na próxima semana, vamos falar de hoje, 29 de maio. Hoje comemoramos o Dia do Geógrafo, Dia do Estatístico, Dia Mundial da Energia, também Dia Internacional dos Soldados da Paz das Nações Unidas. São as que se destacam neste 29 de maio. Estamos na fase da lua crescente. 149 dias do ano se passaram, restam 216. A estação é outono, signo Gêmeo.
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0: Mais música, moda boa chegando. Christian Ralph, gemidos abafados.

0: O melhor da música sertaneja aqui na Canal Mais FM, César e Paulinho, Velho Aconchego. Gilberto e Gilmar, Delizes de Amor, tivemos por aqui. Além do Christian Ralph, Gemidos Abafados. 10 minutos agora, faltando para as 11, desta manhã fria de sexta-feira. Bom dia para você. Aliás, eu não falei ainda da previsão do tempo. Vamos trazer aqui a informação já já sobre o tempo e a temperatura. Agora a gente manda uns alôs aqui, agradecer a audiência da Lola. Oi Lola, aí no Rosa Branca, TT também no Terra Branca, ó. Tem o Rosa Branca e tem a galera do Terra Branca. Eita, cidade boa, hein? Tudo branco por aqui, né? O Luiz Mário no Jardim da Grama também. Um abraço e um bom dia pro seu Anésio. Seu Anésio é o proprietário lá da Bauru Tubos. Foi um prazer conversar e conhecê-lo. E o seu Anésio, satisfação aí em saber que o senhor ouve a nossa rádio. Também na audiência, o Maurílio, o Lucas, pessoal da Borracharia São Lucas, ali na rotatória da entrada do Vila Dutra. Também tá com a gente sempre na audiência. Daqui a pouco mando mais alôs, porque tá chegando agora música pra você.
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0: É um louvor, né, gente? João Mineiro e Marciano, Milagre da Flecha, mais uma que a gente recorda aqui no Show da Manhã. Tivemos ainda Goiano e Paranaense no Fim dos Tempos. 2 minutos faltando para as 11. Bom dia, até o meio do dia. Hoje, Cirineu Fedriz aqui no comando do Show da Manhã. Lembrando que sexta-feira tem a tarde a nossa com o Silvio Léo Santos, que começa daqui a pouquinho às 13 horas. Enquanto isso, você participa aqui da nossa programação no telefone WhatsApp, que é o 996188790. Vamos trazendo a previsão do tempo.
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0: Olha, segundo o IPMET da Unesp de Bauru, essa sexta-feira o tempo segue estável com poucas nuvens, não tem previsão de chuva. Chuva somente previstas no litoral paulista e de baixa e fraca intensidade. Para sábado e domingo aqui em Bauru continua sem chuva, viu? Mas com um pouquinho mais de nuvens, nebulosidade que vão ter neste final de semana. Então sem chuva pelo menos aí para os próximos dias, também não há sinal no decorrer da próxima semana de chuvas para Bauru. Mas o clima segue ameno, viu? A máxima hoje em Bauru não passa dos 24 graus. Sábado e no domingo, mínima prevista de 13, máxima de 25 graus. Mesma temperatura prevista para segunda-feira. Então, friozinho aí predominando como o clima de hoje para os próximos dias. Neste momento, 19 graus aqui no Alto Paraíso. E a umidade do ar está em 74%.
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0: E 15 desta manhã de sexta-feira, dia de céu claro, porém, clima ameno, friozinho, tá fresquinho o dia. Começou bem fria, aliás, o dia, e agora dá uma esquentada com a predominância do sol. Vamos mandando mais alôs, meu amigo Thiago Escócia, confeiteiro lá da Docan. Que sua sexta-feira seja abençoada e iluminada por Deus. Abraços, meu irmão. Igualmente, tamo junto sempre, viu? Canal Mais FM, uma rádio, muitas vozes. Quem mais? O Pelego e a galera do bar. Alô, meu povo, ali no Ouro Verde. Mandando um bom dia pra gente, pedindo uma moda. Manda uma moda pra nós. Edson e Luiz, agora estamos aqui na Dutra trabalhando. Só moda boa. Obrigado, o Edson e o Luiz. Galera aí na Dutra trabalhando, valeu, viu gente, pela audiência da Canal Mais. O Rosevaldo também, que é caminhoneiro, mora no Prudência, ouvindo a Canal Mais FM. E lá em Reginópolis, como sempre, parede meia com o Zé, com o peão Carreiro Zé Paulo, é ele que tá pedindo. O Clodoaldo em Reginópolis, oferecendo para todos que gostarem da música. Abraços, meu amigo, igualmente, já já tem mais alô.
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0: O melhor da música sertaneja aqui na Canal Mais FM. Além Aladim, do outro lado da cidade. Recordamos também Peão Carreiro e Praense com Parede Meia. Saudade Matadeira com o Rick Renner, foi mais uma que passou por aqui. E a hora certa, 11h26 desta manhã de sexta. Bom dia para você que ouve a Canal Mais FM, uma rádio muitas vozes. Tem mais alôs para eu mandar? Tem sim, mas eu mando já já, hein?
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Maurício e Mauri, sempre seu homem aqui na nossa programação Show da Manhã. Fazia tempo que eu não ouvia essa. Também João Pedro e Cristiano, Vida Cigana, galera aí do Clube da Viola, 11h38, bom dia. Minutos finais do nosso programa, hein? Mas eu volto amanhã, gente. Das 9 ao meio-dia, no mesmo horário, apresento o Sabadão Sertanejo. Programaço aí de muitas modas para você curtir nas manhãs de sábado aqui comigo também, viu? Vamos mandando mais alôs para finalizar as participações. A Michele Gonzalez mandando mensagem pra gente, tá pedindo Bruno e Marrone com Leonardo, Andorinhas. Tá oferecendo pra sua mãe Meire e também pro pai Cezão. É a galera do Rancho Clavizio de Piratininga. Valeu, galera aí do Rancho Clavizio. Aliás, Piratininga hoje tem a feira lá da lua, né? Começa de tardezinha e se estende pra noite toda. Também com a gente na audiência, o Gil Cantor. Oi, Creuza Sobral no Jaraguá. Forte abraço, que Deus abençoe a nossa sexta-feira. Beijos no seu coração, igualmente, viu? O Creuza Sobral do Parque Jaraguá.

0: Leonardo com Eduardo Costa, as andorinhas para finalizar o nosso show da manhã desta sexta-feira. Sexta é comigo a programação, e assim como é nas quartas também, nos demais dias, segunda, terça e quinta é com o Fábio Ramos. Ouvimos também a Jaine, rainha do rodeio, com Mato Grosso e Matias cantando Sem Você. Teodoro Sampaio, o vestido de seda também, a gente ouviu e recordou aqui na programação. Eu volto amanhã a partir das 9 com o Sabadão Sertanejo. Conto com a sua audiência e participação também amanhã. Tá combinado? A todos os ouvintes, o meu muitíssimo obrigado. Aos parceiros, patrocinadores, agradecemos e muito. Sem vocês não estaríamos aqui, né? Não estaríamos com essa estrutura, com essa programação. Então, cada um de vocês, parceiros, muitíssimo obrigado. Fiquem com Deus, um beijo no coração de cada um. Daqui a pouquinho, às 13 horas, Silvio Léo Santos dá início à festa no rádio com o Super Tarde, uma programação muito animada com sorteio de prêmios para você, tá bom? Continue ouvindo e participando também. Tchau, gente! Chegando minhas últimas de hoje, João Paulo e Daniel, Vazio. E ouvimos ainda, vamos ouvir para fechar, Guilherme Santiago, Loucuras de Amor.
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2: 11:58.
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1: Mais amor e menos drama, né? Não é melhor? Eu acho.

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1: Meio-dia e 54.
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0: isso aí, meu povo, até o programa acabar, o Silvio Léo Santos vai ficar. E o meu Deus, chegou a hora, muito prazer, eu sou o Silvio Léo Santos e te faço companhia toda tarde de sexta-feira. E o meu dever é levar pra você informação, entretenimento e para deixar a nossa tarde mais alegre, eu quero ouvir eles, meus companheiros que sempre chegaram com tudo aqui na rádio. Alô!
1: Boa tarde, patrão, boa tarde, ouvintes, boa tarde, Canal Mais, boa tarde, Tata, chegamos!
0: É isso aí, chegamos, parabéns, Lombardi, mais um dia!
1: É, se sexta-feira você sabe, né, patrão? Depois do meio-dia, quem fez, fez, quem não fez...
0: Só semana que vem. É isso aí, falou, tá falado, Lombardi, muito bem. E eu quero falar com ela que já tá aqui, né, pra ela que apimenta, mas não inventa. Alô, Tata, quero ouvir a sua voz.

0: Boa tarde, meu povo. Se prepara, porque hoje o babado tá tão quente que nem ventilador no máximo dá conta hoje, hein?
1: Olha só que coisa, hoje aqui, tudo hoje?
0: Tudo hoje.
1: Muito bem, ela que apimenta, mas não inventa. Já estamos aqui prontos, posicionados e microfonados para levar para você um show de variedades. E diante disso eu faço uma promessa para você. Vamos apresentar um excelente programa de rádio. Mas eu preciso de você, da sua participação em nosso programa. Eu peço ao nosso Senhor que abençoe a família brasileira.
0: Sim.

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0: Agora, com muito carinho, quero chamar para cantar comigo essa linda canção o meu irmão Moisés Cleiton.
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1: Olha o telefone tocando, e quando o telefone toca é porque tem gente já mandando mensagem, tem gente já querendo participar. Alô, alô, deixa eu ver quem aqui já está na linha aqui sintonizado conosco, deixa eu ver, olha o povo chegando. Eu vou mandar um forte abraço lá pra ele agora, o meu grande amigo Thiago Scoss, que sempre é um dos primeiros a mandar mensagem. Já mandou mensagem aqui, que bacana, que legal. Alô, Thiago Scoss, querido, boa tarde, seja muito bem-vindo ao nosso programa. Ele falou assim, ó, chegaram! Aê, boa tarde, meu irmãozinho Silvio Léo Santos, que seja um dia abençoado e iluminado por Deus. Abraço a todos os amigos ouvintes aí, ao nosso querido fofoqueiro de plantão Lombardi, Canal Mais FM, uma rádio de muitas vozes. E um abraço também especial pra ela, Tatá, a fofoqueira. Muito bem, é isso aí, abraço pra você, grande amigo Thiago Escócia, aquele abraço, meu amigo. Quem já chegou aqui, ó, sextou, aqui, ó, já falou, sextou o papai com S de sem dinheiro, quem será? Alô, boa tarde.
2: Boa tarde, Silvio Léo Santos, Lombardi, Tatá, fofoqueira. Ô Silvio, o Lombardi perdeu o posto dele de fofoqueiro, mas ele continua fazendo fofoca, como é que pode isso? Fala pra ele então ficar quietinho, parar com essas fofocas dele. Deixa a Tatá fazer essas fofocas, que é muito mais interessante. Um abraço, meus amigos. Um abraço pra vocês. Uma ótima sexta-feira. Que Deus nos abençoe. E um abraço também pra Dona Dilma. E pra todos os ouvintes da rádio Canal Mais FM.
1: Muito bem, falou, tá falando, grande, é Renato Augusto Campos, né, já chegou, já apareceu por aqui, aquele abraço, meu querido amigo Renato Augusto Campos, já chegou. Hoje será que ele tá com o pessoal lá, será que o pessoal tá lá na casa dele lá, hein, será que ele tá lá com a Vera Verão, né, com o pessoal lá, acho que hoje não, né, acho que hoje não, já terminou a obra aí, Renato? Quem também já chegou por aqui é boa tarde, Silvio Léo Santos, Lombardi, Tatá, começou o meu programa favorito. Um final de semana abençoado pra nós, curiosa para as fofocas da Tatá. Olha só, já tem gente já querendo saber sobre as fofocas, aí que aconteceu várias coisas da semana, não é verdade?
3: Como aconteceu, gente? Por isso que eu falei, a fofoca tá mais quente, entendeu? Que ventilador, que nem o ventilador no máximo hoje vai dar conta, nem o ar-condicionado nível Frozen vai dar conta de tanta coisa quente que aconteceu essa semana, gente.
1: Olha só que coisa! E tá aqui, né? Ela falou assim, meu programa é favorito, que bom, é ela, Adriana Barreto já apareceu, já está por aqui. Abraço pra você, Adriana.
3: Um beijo, Adriana.
1: Muito bem, falou, tá falando. Deixa eu ver quem mais está chegando aqui com a gente aqui. Boa tarde, Silvio Léo Santos, Lombardi, Tatá e todos os ouvintes da rádio Canal Mais FM. Estou ligadinha, olha só que coisa boa, que maravilha. É isso aí, abraço pra você, grande amiga Marili, né? A Marili sempre já está sintonizada e já chegou por aqui. Que bom, minha amiga, fico feliz. Um abraço aí pra você e pra todos aí, viu? Fica sintonizada aí no nosso programa, que hoje tem bastante sorteio hoje aqui em nosso programa, tá certo? Quem tá lá também ouvindo a gente, já tá assistindo a gente também pelo nosso Facebook, aqui você acompanha com imagens exclusivas, com imagens, né? Você pode ver, e hoje tem uma novidade aqui no programa, tem uma novidade especial no programa, que hoje você não pode perder, que é o Silvio Léo Santos na Hora da Buzina. Vamos ter dois calouros hoje aqui, dois calouros que escolheram para estar aqui hoje em nosso programa, e daqui a pouquinho eles vão cantar tá? E vocês, ouvintes, vão ser o júri. Vocês, ouvintes, vão gongar eles, né? Gongar eles, vão colocar ele na berlinda. E eu quero ver quem é que vocês vão escolher. Quem é que vai passar, vai ser classificado no teste. É daqui a pouco. Duas pessoas, celebridade aqui, hein? Tá aqui o Chacrinha e daqui a pouco vai vir aqui o Caneta Azul, o famoso Caneta Azul. Tá chegando aí, tá a caminho já em nossos estudos aqui da Canal Mais FM pra poder cantar aqui hoje o nosso programa, né? Então vamos ver daqui a pouco quem é que vai ser escolhido, quem é que vai chegar, quem é que vai cantar, quem é que vai se dar bem. Vamos, daqui a pouco, nós vamos saber. Ah, não perca daqui a pouco em nosso programa.
2: Ô Silvio, tá aqui ainda. A Vera Verão tá aqui ainda. Não saiu, né? Ele não quer acabar o serviço aqui nunca mais, ô Silvio. Eu não sei o que tá acontecendo. Eu não tô acreditando não, Charlene. Não sei por que tá acontecendo isso. Pô, a Vera Verão tá aqui todo dia. Ele chega aqui antes de eu acordar e sai daqui só depois da janta. Ó, outra coisa, viu? Pode pedir um. Ele pegou 14 pacu no pesqueiro no final de semana. Diz que o freezer dele tá cheio. Se você gostar de peixe, pode pedir um pra ele aí, que ele te dá, ele manda pra você aí, viu?
1: Ah, é, manda, tem peixe lá, peixe, olha só que coisa boa, tem o peixe lá, esse, ô, Renato Augusto Campos, que coisa, ele não quer ir embora, né? Olha só, já pensou que coisa já, 6 horas da manhã ele já tá aí, antes do Renato acordar ele já chegou, olha só, abraço pra você, Vera Verão, aquele abraço, hein?
4: Boa tarde, meus amigos, muito boa tarde. Que Deus abençoe grandemente essa tarde, agradecendo primeiramente vocês terem participado do meu nível. Muito, muito, muito obrigada pela presença. Deus abençoe. Hoje não sei se vai ter muita gente da família assistindo, não. Temos um ozinho dodói na família, então tá requerendo bastante cuidado. Eu entrei porque tô no trabalho, mas para ver se alegra um pouquinho minha tarde, bora lá assistir. Então, boa tarde para o Silvio Léo Santos, uma boa tarde para o Lombardi, uma boa tarde, Tata, amei te conhecer, viu? Foi muito bom mesmo. Deus abençoe, gente. Uma ótima tarde, um ótimo programa, uma abençoada sexta-feira para todos nós. E um abraço a todos os ouvintes da Canal Mais FM, do programa do Silvio Léo Santos.
1: Muito bem, é isso aí, vamos aplaudir ela aí, vamos aplaudir. Grande amiga, né? Sempre sintonizada e ouvindo aqui o nosso programa. Que bom, minha amiga, que bom. Fico muito feliz. Obrigado aí pelo seu carinho e pela sua parceria aqui em nosso programa, viu? Muito obrigado. Fica aí na audiência. Deixa eu ver agora quem é que tá chegando aqui em nosso programa. Deixa eu ver ele. É o Boiadeiro. Alô!
5: Fala, Silvio. Boa tarde. Como é que tá? Tô aqui na casa do Renato, o Boca de Égua. Manda um abraço pro Fábio. Opa! O Ticão, e aqui é o Boiadeiro. Tamo junto, hein? Ouvindo a rádio, a melhor de Bauru.
1: Muito bem, falou, tá falando aí, ó. Já chegou a turma do Renato, já tá aqui sintonizado e ouvindo aqui o nosso programa. Que bom, né? Que bom, é isso aí. Muito bem, o Boiadeiro. Mas tá faltando a Vera Verão, não tá, ô Lombardi?
6: Então, o Boiadeiro já chegou, tá faltando o Vera Verão lá. O que ele falou? Boca do quê? Boca de sacola?
1: Boca
6: de
1: lata? Eu sei lá, não entendi muito bem o que ele falou. Pô, que vai. O Renato falou assim, que ele mandou uma foto aqui, ele tá com a foto mesmo de pesqueiro mesmo, tá segurando um peixe aqui. Legal o peixe que ele tá segurando aqui, ó.
6: É o pacu?
1: Deve ser o pacu. Deixa eu ver quem mais lá tá sintonizado. Alô!
7: Boa tarde. Andei escrito, mas vou mandar um áudio. Gente, a fofoqueira é a Tatá, mas o Lombardi, acho que tem uma coceirinha na língua. Deixa ele ser fofoqueiro também, mas na parte do esporte. E falando em esporte, o que, que você vai falar, Lombardi? Se a Tatá não falar, já tem o jogador com probleminha? O que aconteceu com o Neymarzinho? Ai, ai, ai, hein? A Copa nem começou, hein?
6: Você viu só? É, hoje tem notícia do Neymar, a gente vai falar assim do Neymar, o que está sendo falado nas redes sociais aí. A gente entrou em contato lá com a CBF, né? E entrou em contato com o doutor Ricardo Rosa, né? Que é o médico da seleção brasileira. E a gente vai trazer as informações aí passadas direto da Grande Jacamuari, lá no Rio de Janeiro, onde que está a seleção brasileira.
1: Muito bem, é isso aí. Aconteceu coisa com o Neymar, né?
6: Aconteceu, patrão.
1: Que coisa, olha só. Então daqui a pouco, então, ele conta. Daqui a pouco ele conta o departamento de esportes. Vamos lá agora, deixa eu ver quem mais tá chegando aqui. A Silvana. Alô, Silvana!
8: Boa tarde, Silvio Nel Santos. Boa tarde, Lombardi. Boa tarde, Tatá. Estou aqui, ligadinha, com o melhor programa de sexta-feira. Silvio Nel Santos. Uma sexta-feira abençoada, viu? Tô aqui ligada a vocês, o programa cada dia mais é sucesso, né? Como é gostoso chegar sexta-feira e tá aqui, intertida com vocês, viu? Obrigada, Deus abençoe.
1: Muito bem, valeu, Silvana. Silvana Calagusto, sempre sintonizada e ouvindo aí o nosso programa. Obrigado, obrigado pelo seu carinho, obrigado pela sua participação aqui. Ela que está sempre lá no comércio, né? Trabalhando no comércio, divulga lá o nosso programa. 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E o Lombardi, como é que faz para participar do sorteio, Lombardi?
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1: Muito bem. Falou, tá falado. É isso aí, é isso aí. Deixa eu ver quem mais está chegando aqui. Deixa eu ver.
5: Silvio, é Renato Boca de Égua. Para que eu vou falar aí, fechou? Tamo junto. Coloca a moda, Tião Carreiro, para nós aí. O Tião Carreiro pode ser qualquer um, mas melhor que tem.
1: Olha só que coisa, muito bem. É isso aí, alô, boiadeiro. Daqui a pouco eu toco aí a sua música. E essa música é em homenagem ao Renato Augusto, é isso? Em homenagem a ele? Que coisa, hein, Renato? Ai, ai, ai, oi, oi. Ô, Lomba, quem foi que pintou o quarto de rosa uma vez? Quem foi? Foi o Alessandro ou foi o Renato?
6: Foi o Alessandro, né? Ah, foi o Alessandro que pintou. É, quem tá em reforma agora, que gostou da ideia, é o Renato Boca de Égua. como chama o pedreiro lá? O Vera
1: boiadeiro,
6: Verão?
1: Boiadeiro.
6: O boiadeiro, né? Que ele chama, ele falou que era pra chamar de Vera Verão lá.
1: É o
6: boiadeiro. Ele gosta do quarto dele de rosa, não sei por quê. Então, se você for pintar aí, você pinta de rosa, hein?
1: Muito bem, é isso aí, pinta o quarto de rosa, pinta o dele de rosa.
9: Ô Silvio, o boiadeiro, ele é o Vera Verão.
1: Ah, tá aí, Lombardi, ele que é o Vera Verão.
6: Não, tá explicado, tá explicado.
1: É, muito bem. Vou apresentar pra ele a Valdete. Quero ver ele conhecer a Valdete, que ele vai achar da Valdete. Muito bem!

0: Muito bem, é isso aí, a Tatá Boboqueira já chegou, molequinho, já chegou, agitando tudo aqui. E deixa eu ver como é que ela está hoje, olha lá como é que ela está, deixa eu ver, eu vejo de preto. Olha, preto e rosé. Olha só, a blusa toda preta.
1: Exatamente, né? A calça ela é rosê com os detalhes em preto. E a blusa, ela é toda preta. De renda não, né? Como a gente fala, meio transparente, né?
0: Ah, sim.
2: Você veio daquele o pretinho assim, básico que deixa magrinha, é isso?
1: É, lógico, né? É porque a gente comeu demais esses dias, né? Então agora a gente precisa disfarçar as gordurinhas localizadas. E o preto é ótimo.
2: Você foi na Old West onde, Tatá?
1: Eu fui lá prestigiar.
2: Tava na promoção ontem, né?
1: Estava. E ainda, gente, eu fui tão gulosa que eu comi dois lanches, né?
2: Dois?
1: E um só, comi dois.
2: Ah, mas você pagava um e vinha dois, né? Praticamente.
1: Praticamente,
2: né?
1: Isso.
2: O preço de um lanche,
1: exatamente,
2: onde você levava dois, né?
1: Estava no precinho, por isso que eu comi dois.
2: Olha, mas você só foi ontem, coisa. A semana inteira, você só foi um dia, só na outra?
1: Não, eu também fui na segunda-feira experimentar o doce do momento, né? O hambúrguer doce.
2: E valeu a pena?
1: Gente, que é aquilo? Ó, mas é assim, quem gosta, gosta de doce, consegue comer sozinho. Agora, se a pessoa, ela curte um docinho, aí ela tem que dividir, porque assim, ele

0: É lanche, é bolo com chocolate, é maravilhoso. Agora eu quero que os ouvintes falem pra nós aí. Vocês já acham que a Tatá comeu o lanche inteiro sozinho ou não? O que vocês acham?
1: É, vamos aguardar, vamos ver. Mas eu acho que não, acho que ela não conseguiu comer.
0: Será tudo. Que não?
1: Eu acho que não. É, na Onde Oeste, né, verdade? Daqui a pouquinho nós vamos entrar em contato com o Léo pra saber como é que foi lá esses dias aí, né? Esses dias todos aí de festividades, que foi ontem, foi o Dia Mundial do Hambúrguer. Ontem foi o Dia Mundial do Hambúrguer, né? Então só perdeu quem não foi, né? Lá na Onde Oeste, mas daqui a pouquinho. E aí, minha amiga, como é que tá o maridinho? Maridinho, tá bem?
2: Tá bem, né?
1: Tá bem?
2: Tá bem, né? Hoje vai cantar aqui, né,
1: Olha
2: gente?
1: Só que coisa!
2: Ó, vocês não buzinem pra ele, hein, povo? Vocês têm que aplaudir o Chacrinha, hein?
1: Eu, os cachorrinhos, como é que tá os cachorrinhos?
2: Estão bem, tive alguns probleminhas esses tempos, né, com alguns cachorrinhos, mas está tudo bem, tudo sob controle, isso é normal, pode acontecer, mas de resto, de qualquer forma, tá tudo bem com eles.
1: Muito bem, é isso aí. E aí, minha amiga, o que teve de interessante lá que você viu pra contar pra nós?
2: Olha, gente, o que teve de interessante, vou falar. Eu não gosto de ficar no meio de fofocas, né? Mas hoje eu vou ter que contar uma fofoca sobre eu. Vou começar comigo hoje, gente.
1: É, diga lá, vamos
2: pois
1: ver.
2: Pois é, estava eu, linda, plena, maravilhosa, sábado, lá na Pizzaria Fornaza, um dos nossos parceiros aqui, né? Nosso patrocinador, comemorando o aniversário da nossa querida, né? E parceira Raquel, nosso ouvinte aqui da rádio, né? Fomos lá celebrar o aniversário dela, a vida dela. E o que acontece, gente? Eu linda, maravilhosa lá com o Marco, né? Me divertindo na mesa. De repente, gente, deixa eu contar pra vocês aqui. A Valdete, sabe a nossa ouvinte Valdete aqui?
1: Ah, sei.
2: Toda assanhada, toda abusada, ficou mandando bilhetinho para Marco Antônio, falando que estava esperando ele lá na saída. Vê se aguenta um negócio desse.
1: Você
2: acha que foi pouco assunto na mesa?
1: Que coisa, isso aí aconteceu
2: então,
1: no aniversário.
2: Eu fofoco dos outros e agora eu virei fofoca, gente.
1: Aí, ó, que
2: tá
1: coisa.
2: Vendo?
1: Então teve chavecagem aí, teve bilhetinho, cartinha rodando por ali.
2: Valdete tá muito assanhada, entendeu? Ela tá muito atirada. Você toma atento, hein, Valdete? Eu já falei que você tem que passar por eu e mais 14 cão de guarda, entendeu?
1: Olha só que coisa.
2: Pois
0: então,
2: é.
0: Então subiu a FIPE do Marco Antônio.
2: Ah, tá. Subiu. Né? Com certeza.
1: Muito bem, vamos lá minha amiga.
2: Vamos lá, gente, agora vamos começar com as quentíssimas da semana aqui, tá, gente?
1: Vamos lá.
2: Bom, vamos lá. É o seguinte, gente, a Tice Pinheiro, né, ela vai fazer, né, 50 anos agora em junho, porém ela já fez uma festa antecipada em São Paulo, né, porque ela tá indo morar no Rio, então foi uma forma de se despedir, conseguir reunir aí amigos, familiares e aproveitar para celebrar a vida, e como ela disse, vai celebrar de agora até a data do aniversário dela, que se eu não me engano, tá, gente, é 16 de junho, depois eu posso ver certinho aí, mas é agora em junho, se eu não me engano, dia 16. E o que que acontece, gente? Eu falei que ela não fez uma festa, ela inaugurou oficialmente a filial da Boate Estúdio 54 em São Paulo.
1: Olha!
2: Pois é, porque aquilo não era aniversário, gente, foi um surto coletivo patrocinado por glitter, pluma, LED, foi nostalgia dos anos 80, então a festa dela foi temática, toda inspirada nos anos 80.
1: Olha só, nos anos 80, que legal, nos anos 80,
2: gente,
1: né?
2: Gente, rico é uma coisa chique, né? Eu falo que eles não fazem festa, eles fazem experiência sensorial, né?
1: Os anos 60 que é o biquíni de bolinha, né?
2: Agora anos 80 é Dancing Days, enfim, né? Dancing Queen, ABBA, né? Enfim, é diversos artistas aí.
1: Bem.
2: É, né? E aí as frenéticas, né? Enfim, só que aí, gente, vamos falar uma coisa. O auge foi César Tralli no palco cantando Dancing Queen, tá, gente? O homem, ele passa toda uma postura de sério, de credibilidade no jornal. E à noite, gente, ele tá no karaokê lá da Disco Music, né, gente?
1: Sim.
2: E a festa não foi pra poucas pessoas não, tá, gente? Foram 300 convidados, tá? Com banda, DJ, só famosos pra todo lado. E eu penso assim, gente, ela tá certa. Se é pra fazer 50 anos, que seja brilhando mais que boletim de cartão black, né?
1: Olha, é verdade. 50 anos?
2: 50 anos.

0: gente se vai fazer, né? Mas Tiziane, já comemorou aí antecipadamente.
1: Olha só que coisa. Parabéns pra ela, então.
0: Parabéns.
1: E ela é legal, ela é gente boa.
0: Ela é gente finíssima. A mãe dela também, a Elô, né? Nossa eterna garota de Ipanema, né? Também uma pessoa extraordinária, uma família linda, né?
1: Sim.
0: Então, assim, merece aí todo o reconhecimento e aí toda a felicidade. A gente está desejando antecipado, mas no dia também desejaremos para ela, no dia
1: muito
0: oficial.
1: Muito bem, é isso aí. Vamos lá, minha amiga, manchete da próxima fofoca do dia.
0: Gente, vamos lá. Eu queria entender uma coisa. Quem que é a pessoa, gente, que olha para uma fatia de bolo de 2011 e pensa assim, nossa, preciso disso na minha sala? Porque eu falo que isso já não é colecionismo, entendeu? É um episódio perdido de acumuladores reais. Porque o que que acontece, gente? O bolo lá do casamento da Kate Middleton e do príncipe William foi a leilão ontem, dia 28, um pedaço que foi arrematado por 4 mil euros, gente. Ou seja, 9 mil reais por um pedaço de bolo que foi comprado por uma pessoa que não foi identificada, tá, gente? Daria 9 mil reais aqui pra nós. E o bolo ainda tá conservado, tá, gente? O mais chocante é que ele está conservado.
1: Colocaram o que nesse bolo aí?
0: Então, tinha conhaque, tinha nozes, é todo um bolo que também foi servido no batizado, né? Do primeiro filho da
1: rainha?
0: Da Kate e do príncipe William, né? O mesmo bolo foi servido no batizado também do filho. E eu falo que, assim, o requinte da situação, assim, foi sensacional, porque a fatia, ela veio numa latinha, tá creme dourada, toda fina, chique, porque quando você paga 9 mil reais num bolo vencido, porque a validade do bolo, tá, gente, seria em torno de 2 anos, né? Mas acho que ele ficou aí congelado, teve toda uma forma de conservação. Pelo menos a embalagem, ela tem que humilhar com elegância, né?
1: É verdade.
0: Não é?
1: 9 mil reais no pedaço de bolo?
0: 9 mil, gente. Eles chamam de pedacinho da história, né?
1: Eu falo
0: que eles são geniais, né? Eles conseguem transformar até bolo vencido em artigo de luxo e o povo compra feliz, né? Como se estivesse comprando uma relíquia, uma joia da coroa, né?
1: Sim, é verdade.
0: Pois é.
1: Esse bolo aí tá mais caro que o bolo da Sodier, parece?
0: Tá mais caro que o bolo da Sodier, né? Olha, a fatia foi 9 mil, mas lembra que a gente comentou lá do ovo de pá? Da Virgínia, gente.
1: É verdade, ganhou 20 mil,
0: foi,
1: né?
0: Foi 20 mil. Pra 20 você mil. Ver como é que é. A monarquia ainda, a realeza continua sendo realeza, né?
1: Olha só, é verdade. Não sai do trono.
0: Não sai do trono
1: a monarquia, de vida longa ao rei.
0: Vida longa ao rei, né?
1: Pois é. 9 mil reais pra enfeitar uma sala.
0: Pois
1: isso?
0: É, numa latinha, assim, bonitinha, com um pedacinho de bolo lá para quem, né, do casamento lá da Kate com o príncipe William, gente. Sensacional,
1: que
0: né?
1: Que coisa, eu vou leiloar, então também o meu bolo do ano que vem.
0: Já pensou, meu marido chega e fala assim, olha, amor, eu, né, peguei o nosso dinheiro e fiz uma compra muito legal, né? A gente já imagina um investimento, algo, entendeu? Não, um pedacinho de bolo vencido de 9 mil reais, né? Mas tá tudo
1: Mas
0: certo.
1: Mas esse bolo aí não estava com aquele bolorado, né, que fala
0: não,
1: bolorado.
0: Não, ele está conservado. Mas vencido, né? Não, eu entendo que não dá pra comer, né? Porque a validade para ser comestível, pelo que foi divulgado, ele aguentaria até 2 anos, tá, gente? Então aí foi utilizado muito, acho que produto químico, muita coisa pra mantê-lo.
1: Mas
0: ali, né?
1: esse daí não foi na festa toda?
0: Não, foi um pedacinho que tiraram, né? Que não foi comido na festa,
1: um
0: né? Porque falam que é o bolo da festa do casamento de 2011. Então foi retirado um pedaço e guardado pra ser leiloado agora, gente.
1: Olha só que
0: pois
1: coisa!
0: É. 15 anos depois, né, gente?
1: É complicado,
0: pois
1: hein?
0: É.
1: Que coisa! Vamos lá, minha amiga, manchete da próxima boca do dia.
0: Agora essa aqui tá sendo a sensação da semana, a sensação do momento, tá? A festa da Maria Alice, que é a primogênita, né, do casal aí Virgínia e Zé Felipe, não foi um aniversário infantil, tá? Foi praticamente um reencontro oficial do casal do Brasil, porque a Disney foi montada em Goiânia, mas o verdadeiro espetáculo, gente, foi Virgínia e Zé agindo como dois ex que claramente esqueceram de avisar que estavam separados, né?
2: Oh, e teve música lá.
0: Vou chegar nessas. Vou contar pra vocês, gente. Vou contar tudo.
2: Você tava
0: aqui,
2: lá, né, Tatá?
0: Olha, infelizmente eu não estava, porque foi exatamente no dia que eu estava prestigiando meu amigo Léo lá na Old West, né? Comendo a sobremesa, sim. Entendeu? Porque a festa foi antecipada. Eles chegaram juntos no mesmo carro, pousaram em família, trocaram olhares, assistiram lá os fogos, tá? Mas a maior atração, gente, foi o público aí tentando descobrir se aquilo era aniversário da Maria Alice ou um chá revelação da volta do casal, né? Porque o povo não conseguia nem olhar ali pros personagens, pros enfeites, pra toda aquela decoração maravilhosa, porque eles estavam focados, tá? Nos olhares dos dois. E o Zé sobe no palco aí, ó, que o meu amigo Lombardi já estava antecipando, né, o meu resumo, para cantar Só Tem Eu.
1: E olhando, Só Tem Eu?
0: Só Tem Eu, que é a música que ele fez pra
2: Virgínia. Canta um pedacinho pra nós, pra gente lembrar.
0: Eu não vou cantar, não.
2: Você não lembra? Solta um pedacinho da música aí pra gente lembrar lá, ó, Silvio.
1: Só Tem Eu?
0: Eu não lembro o resto, gente, mas é isso daí. Porque eu não escuto tanto sertanejo universitário, tá, gente?
1: E ele cantou pra ela?
0: Cantou pra ela e ela subiu no palco e ainda dançou com ele, tá, gente? Eu falo que isso não foi uma música, tá? Foi a cobrança afetiva em forma de sertanejo. E teve sutilezas de sinais, gente. Olha, ela foi pra festa usando o perfume favorito do Zé Felipe.
1: Ai, meu Deus, verdade.
0: É, foi. Ela postou que ela tava se arrumando pro aniversário da filha, já estava pronta. E aí ela sempre adora postar os perfumes, né, da Urbink passando. E exatamente, ela não falou o nome, mas a gente viu que exatamente o frasco que ela tava utilizando ali para se perfumar é o perfume predileto do Zé Felipe. Inclusive, ele até usava este perfume, tá, gente?
2: Eu acho um casal tão bonitinho, acho que eles tinham que voltar.
0: E aí, gente, o que que aconteceu?
1: Essa foi a música que ele cantou.
0: Foi essa música que ele cantou, gente.
1: Muito bem, olha
0: e
1: só
0: aí,
1: isso aí.
0: E aí agora que continua indo o plot twist da situação, tá? Ele estava usando um relógio trazido por ela de Dubai, gente. Olha só, troca, né, de presentes aí, né, gente? De sinais sutis. E a mãe da Virgínia, né, a Margarete, ela já entrou em campanha espiritual, falou pra todo mundo rezar, está em oração e que ela sonha, assim, e que ela quer a reconciliação dos dois, tá? Agora aí, o único que fugiu do clima romântico, tá, gente? E também da festa e da neta, foi o Leonardo, tá? Que apareceu na Fazenda Talismã, tá? Dizendo que tava pagando as contas, né, gente? E alguém precisava mesmo, porque aquela festa da Disney em Goiânia, acho que tava custando quase um orçamento inteiro da Globo,
1: não,
0: né,
1: mas
0: gente?
1: Foi a festa?
0: PIB do Brasil. Foi a festa mesmo, gente. Né? Foi o mundo
2: Disney. Você sabe o valor que ficou, Tatá?
0: Hã?
2: Você sabe o valor que ficou?
0: Não foi divulgado o valor, mas que foi milionária a festa, né?
1: Mas foi o
0: quê?
1: Você acredita que foi o quê? Foi em torno aí de... Passou de 1 milhão?
0: Olha, oxe, se passou, gente. Eu deduzo aí uns 2-3 milhões a festa.
2: Olha,
0: eu ouvi
2: dizer aí, nesses blogueiros de internet, aí ficou 2,5 milhões.
0: É, o que eu falei, de 2 a 3 milhões aí, eu não foi, sabia o valor
2: Eu vi lá, um amigo que ele é do Carlinhos Maia, né, que eu sigo ele na rede social aí, ele postou que a Virgínia, ela trouxe a Disney para o Brasil.
0: Trouxe
2: foi isso,
0: a
2: tá?
0: Disney para a Goiânia. A festa ficou um sonho, a decoração maravilhosa. Foi um mundo Disney. Assim, olha que eu já vi muita festa luxuosa, mas assim, a dela estava assim impecável, tá, gente?
2: Não,
0: a festa foi extremamente glamurosa.
2: A gente tem que falar assim, ó, é da criança, né?
0: A
2: dela acho que vai ser muito melhor.
0: Ah, com certeza, né? Então,
1: quando é que ela faz aniversário?
0: A Virgínia já vai fazer, né? Ela já fez.
1: Já fez?
0: Lembra, gente, ela fez, que aí ela estava em Madrid, foi feita uma surpresa pelo Vini. Lembra que eu comentei
1: verdade,
0: da cara dela, que ela estava com cara de poucos amigos,
2: sim,
0: né? Ela não gostou dos...
1: Foi em abril, não foi?
0: Foi, eu ia falar agora, foi em abril. Ela disse que ela não passou muito bem durante o voo, estava com sono, né? Enfim, mas ali já estava, ali já o comecinho da crise do relacionamento.
1: A rainha Elizabeth também fazia em abril.
0: É?
1: Abril,
0: não lembro
1: também
0: a data.
1: A Elizabeth fazia no mesmo dia que eu, dia 22 de abril.
0: 22 de abril. Olha que ela chique, olha que data chique. Nasceu na data da realeza, gente.
2: Olha, então você vai ser um rei, então.
0: Vai ser um rei.
1: Vou ser um rei.
0: Já? E aí, gente?
1: Quem vai ser a princesa?
0: Quem será que vai ser, gente?
2: A gente precisa...
0: Olha lá, ó, lembra? Quem? Olha lá, ó, quem quer namorar comigo, gente? Programa Silvio Santos, lembra que eu falei?
1: Não fala isso, não, Marilinha aparece aqui.
0: Pra gente, né? As pretendentes, as meninas que estavam interessadas aqui no patrão, pra gente poder fazer assim, né? Escolher, dar aquela peneirada aí no pessoal e chamar as possíveis pretendentes pra vir bater um papo aqui com a gente na rádio, seria interessante, né, Lombardi?
2: Oh, olha,
0: a gente bombardear elas de pergunta, entrevistar.
1: Eu tô.
0: Será
1: isso
0: que a Dona Lomba... Não, mas a Dona Lomba tem que estar presente, né, gente? Porque Dona Lomba que decide, entendeu? A gente só aperta, mas quem vai dar o veredito final é a Dona Lomba.
2: Mas eu não,
0: entendeu,
2: mando nada?
0: Manda! É, vai mandar assim, tá bom, Dona Lomba, tudo bem. Pode ser essa daí.
2: Eu vou na parte, tá bom?
1: Oh, tem um bom ouvinte nosso aqui, a Nelly Verdó. Ela falou assim, ó, boa tarde, discípulo ao Santos, Lombardi e Tatá. É aqui, ó, pergunta pra Tatá por que o Leonardo não foi na festa. Aí você acabou falando e ela falou assim, escutei, mas acho que o motivo dele não ir na festa foi outro. Bravo com Virgínia, porque pagar as contas tem como dar um jeito.
0: Lógico que tem, até porque ele deu um bois pra outra neta. Aí é que tá, gente.
1: Deu um boi?
0: Ele deu, lembra, na festa de 15 anos da neta dele, filha lá do João Pedro, né, o primogênito dele. Até porque, por que que ele não foi na festa? É o que tá sendo comentado aí no momento. Porque ele não aceita, né, pelo que a gente tá sabendo, ele não é a favor da reconciliação da Virgínia com o Zé Felipe.
2: Ele
0: tá? Não, por isso que ele não foi. A vovó Poliana foi, a esposa dele foi participar lá da festa, mas o Leonardo não foi. Então isso aumentou ainda mais os rumores, né, e deixou a internet, né, em frenesi, né, de que ele não concorda com a possível reconciliação do Zé Felipe com a Virgínia.
2: Mas às vezes ele não foi nem esse motivo, às vezes ele tinha show, Tatá.
0: Não, não tinha, ele tava na Fazenda Talismã.
2: Ele tava na fazenda?
0: Ele foi pra fazenda dele, pra Fazenda Talismã. Ou pode ser também, gente, porque às vezes o Zé Felipe preferiu ficar conversando com a sogra e não foi, né, no aniversário da sobrinha também de 15 anos, né, porque ele não apareceu, teve outros irmãos também que não apareceram. Enfim, gente, mas assim, se vocês lembram, ano passado ele foi na Maria Festa da Maria Flor, da Flo Flo. E não sei se vocês lembram as caras e bocas que ele fez na hora do parabéns, que realmente ele estava incomodado com a situação ali, né? Então, assim, desde lá, não é de hoje que ele já demonstra que ele não, né? Não é assim,
1: verdade.
0: Ele, pra ele, que bom, entre aspas, que terminou e que ele não concordaria com uma possível volta aí do casal, apesar, né, dos fãs estarem a loucuras, porque eu já falo, sozinho, eles já ganham milhões e faturam milhões em público. Os dois juntos agora, gente, vai virar assim, ó, Vingador Ultimator, né, gente? É, os Vingadores Ultimator, porque aí não tem pra ninguém, né, imbatível os dois, né?
1: É verdade.
0: Pois é, no fim das contas, gente, a Maria Alice, ela ganhou uma festa da Disney, a internet ganhou uma temporada inteira, gente, de novela mexicana com sertanejo universitário, né? Porque aí o auge da festa não foi nem a festa em si, né? Foi o casal, né? O que era pra ser a festa da criança, mas os holofotes viraram para o casal, né? O ex-casal.
1: É porque o foco é eles, não é os filhos,
0: é eles,
1: né?
0: Pois é.
2: Na verdade, ao todo ali, né, o pessoal se perguntar o nome dos filhos, ninguém sabe, né?
1: Ninguém sabe.
2: Mas os dois, o Brasil tava ali chipando.
0: O Brasil tava de olho, que eu
2: volta,
0: falei, ninguém prestou.
2: Volta.
0: Exatamente, ninguém prestou atenção naquela festa deslumbrante. O foco ali era o casal e ainda vai me lá cantar, gente, né?
1: Olha,
0: só tem eu a música que ele fez pra Virgínia, né,
2: que
0: gente?
2: A música? Canta um pedacinho, só pra gente relembrar aí, Tatá.
0: Vai, não, o patrão coloca aí, patrão, porque coloca. Eu sou extremamente desafinada, vou tomar uma buzinada aqui, gente, ó, vou tomar uma buzinada assim, ó.

0: Muito bem, só tem ele, né?
1: Só
0: e essa
1: tem
0: música feita pra ela.
1: Feita pra ela. E aí ela foi questionada, né? Vou finalizar aqui a nossa fofoca, né? Sobre uma possível reconciliação. Ela desconversou, falou sobre a Copa, que agora ela está envolvida com a Copa, vai passar aí 3 meses, né? Viajando, que as meninas vão com ela pra Copa, não vão aos jogos, mas vai ali, né? Estar com ela na Copa. Então, assim, né? Que ela já tinha esses projetos. Então, será que vai dar um tempo pra acalmar e depois da Copa vem a reconciliação, gente?
2: Você acha?
1: Eu acho que ficou no ar ali.
2: A pergunta que não quer calar: quem vai fazer mais gols, Zé Felipe ou Vinícius Júnior nessa Copa?
1: Tô achando que acho que vai ser o Zé Felipe, hein, gente?
0: O Zé Felipe?
1: Ah, com certeza, né?
0: Com certeza.
1: Zé Felipe vai fazer vários gols e aí vai, ó, golaço, gente.
0: Muito bem.
1: Pois é.
0: Isso aí. Vamos lá, amiga. Manchete da próxima fofoca do dia.
1: Vamos lá, gente, ó. Bastidores em ebulição, tá? Modelo incendeia a internet com nova teoria e a tatuagem no rosto que virou manchete no Brasil.
0: Manchete?
1: Virou manchete em tudo quanto foi site e, assim, virou um fervor aí na internet, na web. Daqui a pouquinho eu conto,
0: gente. Daqui a pouco ela conta o que ela...

0: Muito bem, o Lombardi agora entra em campo para analisar e falar sobre o mundo esportivo, o mundo de futebol, o que que está acontecendo, o resultado de partidas e essa dúvida aí que o pessoal quer saber, Lombardi. O Neymar vai para a Copa ou não vai?
1: Boa tarde, patrão. Boa tarde, ouvintes da Rádio Canal Mais FM. De hoje por diante, agora nós vamos falar muito de jogos da seleção brasileira, né? Que já vai estrear agora no dia 13. No dia 13 agora do mês que vem, a seleção já estreia já contra a Croácia, né? Mas a gente quer falar lá que a gente entrou em contato, né, na Granja Comari, onde está a preparação da seleção brasileira, né? Com o médico da seleção, o Ricardo Rosa, né? E ele mandou aqui para nós. Eu vou ler na entrega aqui a matéria, né? Tudo que ele falou aqui, né? Tudo começou no dia 17/5, quando o Neymar foi substituído por engano naquela confusão, né, no jogo entre Santos e Curitiba, né? Que ele teve a lesão. Ele estava ali fora, ali, fazendo uma massagem ali na perna ali. E o bandeirinha ali tirou ele do jogo, que era para tirar o outro jogador, né? O lateral esquerdo do Santos, e acabou tirando o Neymar, né? Ao longo da semana, os coordenadores e a comissão técnica minimizaram o problema citado. Edema leve, que é uma lesão que com uma semaninha ali ele poderia voltar em campo, né? Mas o atacante não treinou e nem atuou nos jogos seguintes, enquanto a CBF acompanhava o caso. Nesta quinta-feira, ontem, né, no dia 28, a lesão foi confirmada como grau 2 na panturrilha direita do Neymar. Santos e CBF alinharam o tratamento do jogador, né, e segue na seleção sendo avaliado regularmente para a Copa do Mundo. E o Neymar está com uma lesão mesmo, né, está sendo tratado ali. Essa lesão, segundo a gente tem ouvidos aí, do próprio médico, de alguns jogadores que já tiveram essa lesão, patrão, ela demora de 2 a 3 semanas ali para cicatrizar. Não é
0: Copa
1: nada
0: do Mundo falta o quê? 13 dias?
1: 13 dias. Na verdade, o Neymar ia perder os primeiros jogos ali da seleção brasileira. Então, até o dia 12 de junho é a data máxima onde o treinador, o Ancelotti, ele pode fazer a troca, né, de jogador. Então a gente está nessa dúvida aí se Neymar...
0: Ah, vai ter a troca?
1: Na verdade, tipo assim, ele está com uma lesão. Ou, na verdade, eles falaram lá que o Neymar só ia se fosse 100%, né? Se tivesse 100%, e o Neymar está com essa lesãozinha aí. Mas eu acho... Eu tipo assim, ouvindo alguns comentaristas, alguns jogadores falaram... que já passaram por isso, né? Eu acho que dá para esperar o Neymar, sim. Ele não iria participar do primeiro jogo, ele tá fazendo um tratamento.
0: O primeiro jogo seria contra Brasil e
1: Croácia, será sábado no dia 13.
0: Brasil e Croácia.
1: Isso. Bom, e aí ele se recuperar, né? E participar dos outros jogos, né? Eu acho que ele tá com esse edema aí. Eu sei que não é fácil, mas o Neymar é um jogador diferente, né?
0: É verdade.
1: Eu acho que a própria recuperação... Eu lembro em 2002, quando queria tirar o Ronaldinho, o fenômeno da Copa do Mundo, e ele se recuperou, e o pessoal falava que ele tava gordo e não sei o quê, fora do peso. Naquela época não tinha o Monjaro, né? Senão ele estaria magrinho. E aí ele se recuperou. O Brasil foi campeão. Eu acho que a seleção está enfrentando os mesmos problemas quando nós fomos campeão em 94, em 2002, né? E eu acho que o Brasil ele tem chance de ser campeão, tá? Eu tô falando porque eu tive vendo as outras seleções aí, tirando a seleção da França aí. As outras seleções são tudo praticamente iguais do Brasil e vai vencer aquele que está com mais fome de bola, né, patrão?
0: É verdade, né? É o que eu sempre digo, Lombardi, Não, não importa se a pessoa vai ganhar ou vai perder. O que vai ganhar é aquele que fizer mais gol.
1: Aquele, com
0: aquele
1: certeza.
0: Que fizer mais gol é o que leva a taça para casa, né? A taça.
1: E nesse sábado e domingo, patrão, nós
0: o que vamos, que tem aí? Que
1: nós
0: tem?
1: Vamos ter os jogos do Campeonato Brasileiro, a 18ª rodada, né?
0: Olha
1: onde
0: só.
1: Está pegando fogo o Campeonato Brasileiro aí. É, os times lutando muito, muito embolado ali a zona do rebaixamento, ali os times que estão lá embaixo, né? Diferença de 1-2 pontos só, então uma vitória você pode ir lá para subir para cima, uma derrota você pode entrar na zona de rebaixamento, né? E eu vou falar os jogos que começam nesse sábado às 16 horas da tarde.
0: É.
1: Será Flamengo e Curitiba lá no Rio de Janeiro. Atlético Paranaense recebendo Mirassol às 16 horas. Às 17h30 nós teremos Grêmio e Corinthians lá no Sul. Bahia e Botafogo também às 17h30. Às 20 horas nesse sábado nós teremos Santos e Vitória na Vila Belmiro. Bragantino recebendo o Inter já no domingo às 11 da manhã. Vasco e Atlético Mineiro às 16 horas também no domingo. Palmeiras versus Chapecoense às 16 horas do domingo. Remo recebe o São Paulo também às 20h30 da noite. O Cruzeiro encerra a rodada também junto com o São Paulo, né? O Cruzeiro vai receber o Fluminense às 20h30. E aí a gente vai ver aí qual que vai ser a classificação aí, porque vai depois ter aquela parada, né, para a Copa do Mundo, né? Então os jogadores já se apresentaram lá na Copa do Mundo, os jogadores já estão à disposição do Ancelotti, né? E essa aqui vai, no sábado e domingo será a última rodada do Campeonato Brasileiro.
0: Muito bem, falou, tá falado, Lombardi, que é do Brasil, né? Vamos torcer pro Brasil ganhar, vamos torcer pro Brasil ganhar. Daqui a pouco o Lombardi fala, então, o Neymar chegou de helicóptero, Lombardi?
1: Ele chegou lá na Granja Camori, lá, patrão, de helicóptero, o NJ, né? É, o helicóptero dele, como é conhecido, né? É um helicóptero de 50 milhões. Ele chegou lá no dia da apresentação, né? Até porque se ele for andar pelas ruas do Rio de Janeiro, lá, tudo lá, é complicado, né? Então ele foi obrigado a chegar lá na Granja, lá, de helicóptero, né? Onde ficou mais fácil para ele, né?
0: Sim.
1: Ele teve até alguns jogadores lá que ele deu carona no seu helicóptero, né? Não sei se ele cobrou, se ele só trouxe o povo lá, mas foi muito bacana.
0: Muito bem. Falou, tá falado, Lombardi.

Muito bem, vamos fazer um excelente programa de rádio, mas eu preciso de você, da sua ajuda, da sua participação efetiva em nosso programa. E eu quero que você seja também o nosso repórter amador para contar tudo o que está acontecendo por aí. Entre em contato conosco, o telefone da rádio é este!

0: Participe, boa sorte, eu volto já!
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0: 14 horas em ponto.
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0: Boa tarde, Léo. Boa tarde, Lobato. Boa tarde, Tatá. Boa tarde, Renato. Que Jesus Cristo abençoe cada um. Manda aí uma música boa pra nós. Foi pro Sarafim, pra minha neta Ana, pra minha neta Isadora, pra Sula, pra Lula, pra Teresa Sobral, pra Melo, pro São Antônio, pra nossa amiga Valdete, pro Tetê Boiadeiro, pra família do Chaco da Grama, pro nosso amigo Rosivaldo, pro pastor e pro fofoneto do Canamães. E pra todos os locutores. Principalmente aí pra você, Lobato, e todos aí. Que Jesus Cristo proteja, filho. Você e toda a sua família. Abraço e beijo.
1: Muito bem, vamos aplaudir a Lonedilma aí, a Lonedilma chegou! Alô, Lonedilma! É do Brasil, já chegou, já apareceu por aqui. Que bom, minha amiga, aquele abraço, Deus abençoe você!
2: Viu? Não, a música do Renato de homenagem pra ele é aquela lá do... cantava, vira, vira, homem, vira, vira, vira, vira, lobisomem, como é que chamava ele? Nem Mato Grosso, lembra? Essa é a homenagem ao Renato. Então tá errado, Vera Verão é o Fábio, é o Ticão.
3: Ai, ó, se colocar e vira, vira, vira aí pro Renato aí, ele vai virar mesmo, então não vamos nem colocar aqui.
1: Ele vai virar mesmo, Lombardi?
3: Ah, eu não sei, não põe minha mão no fogo, não.
1: Ai, ai, ai, oi, oi, alô, Renato Augusto Campos, ele mandou aqui mais um, vamos ver o que ele tá falando. Alô, Renato!
4: Eu acho que, pelo que a Tatá falou aí, eu acho que ela comeu o lanche sozinha, ainda comeu um pedacinho do lanche do marido dela ainda.
3: Mas você tava lá? Coisa. O Renato tava lá, ele viu?
1: Será que ele foi lá, o Renato? Será que ele foi lá?
3: Ele não mandou a foto, né?
1: É verdade, né? Ele não mandou a foto.
3: Eu tô achando que ele foi e não mandou a foto.
1: É bom, muito bem. É isso aí, deixa eu ver quem mais está chegando aqui com a gente aqui, deixa eu ver lá. Olha só o pessoal aqui, alô, a Drica já chegou, vamos aplaudir a Drica aí, que a Drica já chegou aqui, vamos aplaudir. É isso aí, falando. Tarde, eu acho que o Lombardi comeu o Mel Westburgs, Tatá repartiu com ele, olha só que coisa.
3: Ela falou que eu comi?
1: Comeu, Lombardi, ela repartiu com a Tatá.
3: Não, a Tatá comeu sozinha, vocês erraram. Eu tava lá, eu via só, ela não parava, olha, era um atrás do outro.
1: Que coisa, diz aí, minha amiga.
5: Eu comi o hambúrguer doce, gente, tá? Pra quem aí quer saber, está curioso, sozinha. Dei só uns tequinhos de nada pro Marco Antônio, tá, gente? Mas eu comi tudinho.
1: Muito bem, é isso aí. Ela
5: sou a devoradora de doces,
3: ela
5: entendeu?
3: Ela não gosta de doce, ela ama.
5: Exatamente. Eu troco então, fácil, fácil, um salgado por um doce, gente.
1: Então, quem falou que ela comeu tudo, acertou. Parabéns, ela comeu tudo, então, né?
3: Pra quem falou que a Tatá comeu tudo, olha aqui.
1: Deixa eu ver quem mais está chegando aqui conosco aqui, deixa eu ver, a grande amiga, a nossa amiga Karen, ela está falando assim, ó, alô Silvio Santos, aqui ó, estou tentando ainda me animar para a Copa e com o Neymar assim fica mais difícil, hein? Pois é, verdade, né? Essa Copa, que a Copa de 2026 possa ser a nossa Copa, não é verdade?
3: É, a Copa 2026 aí, acho que o Brasil vai reverter, tá dando... Quando dá tudo errado, assim, no final a pessoa fala que dá o quê?
1: No final dá certo.
3: Então, tá começando tudo errado, não tá?
1: Tá começando errado, é isso aí.
3: Então, eu acho que no final vai dar certo.
1: Muito bem, é isso aí. Quem também tá chegando aqui do nosso lado aqui é a Daiane. Alô, Daiane, vamos aplaudir a Daiane aí. A Daiane já chegou, essa semana. Boa tarde a todos da Canal Mais, estamos ligadinhas aqui. Que coisa boa, é isso aí, muito bem, muito bem. Tem mais gente participando aqui, queria mandar um salve para minha mãe, a dona Neuma, e assistente Anice. Muito bem, a Neuma, é isso aí, a Neuma, aquele abraço. Está ouvindo o nosso programa.
3: Ô patrão,
1: lá, né?
3: Quem falou que eu comi o lanche da Tatá?
1: Quem falou foi o Renato Augusto Campos.
3: Foi o Renato que falou?
1: Foi o Renato que
3: já
1: falou.
3: Já não vai participar do sorteio, vou tirar ele.
1: Tira ele,
3: falou, não, falou mal de mim hoje, eu vou tirar do sorteio.
1: Olha só que coisa. E o povo pediu a música do Renato, falou que é pra tocar a música dele?
3: É a música dele.
1: Do Ney Mato Grosso vira
3: cê tem,
1: homem?
3: Você tem ela aí?
1: Tem ela aqui, quer ver? Olha só, foi a pedido de quem? Foi a pedido do boiadeiro.
3: Do boiadeiro, né?
1: Aí, ó.
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3: vira, vira, lobisomem, vira, vira, vira. Vai, Renato! Vira, vira, vira, vira.
1: Renato Augusto Campos, hein? Que coisa, Renato. O Renato ainda não tá com moral lá com esses caras, não, hein?
3: Eu nem vou chamar ele mais de Renato. Agora eu vi o apelido dele, né? Boca de Ego. Vai, Boca de Ego.
1: Boca de Ego, aí, ó. Boca de Ego, aí, ó.

0: Bora, Renato! Muito bem aí, tocou, muito bem, é isso aí. Deixa eu ver quem mais tá chegando aqui com a gente aqui, deixa eu ver. Olha lá, é, deixa eu ver quem tá chegando. A Simone Sartori tá aqui, ó. Boa tarde, só Simone, indicada pela Raquel. Olha só que coisa boa. E ela está falando assim, ó, quero participar do sorteio. Que bom, minha amiga, abraços pra você, seja muito bem-vinda.
1: Obrigado
0: pela sua participação.
1: É amiga da Raquel?
0: Amiga da Raquel.
1: Fica ligadinha aí que toda amiga da Raquel ganha aqui, hein?
0: É, toda amiga da Raquel aí, tem
1: até
0: sorte.
1: O final do programa.
0: Muito bem, é isso aí, alô!
2: Silvio Mel Santos, eu quero deixar aqui que você fez uma propaganda lá da Old West, a promoção que tava de hambúrgueres. Eu fui lá ontem com a minha família, uma delícia, viu? Valeu a dica, maravilhoso!
0: Olha! Aê, muito bem, que coisa boa, é isso aí, né? Só não foi quem perdeu.
1: Você foi lá, seu Silvio?
0: Eu fui, Lombardi.
1: Você comeu o lanchão lá, tá gostoso?
0: Sensacional, pra Old West a gente tira o chapéu. Quem também tá chegando mais aqui com a gente aqui, ó, boa tarde, deixa eu ver quem tá chegando aqui, a Inês Ferreira está falando aqui, ó, boa tarde, Lombardi da Ataque, Deus e Nosso Senhor Jesus Cristo abençoe cada um, que vocês tenham um dia abençoado, cheio de paz, e ela está falando, é, né? Aquele abraço, dona Inês! Muito bem!
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0: Muito bem, ô Lombardi, coração no seu redondo aí, ô Lombardi.
1: Agora são exatamente, patrão, 14 horas e 19 minutos.
0: Muito bem, é isso aí. 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

0: Muito bem, é isso aí, ô Tatá, como é que faz pra participar do sorteio, minha amiga? Diz pra nós aí.
1: Ó, pra participar do nosso sorteio é bem simples e muito fácil. Você mandando uma mensagem aqui pra gente, automaticamente você já tá cadastrado pra participar aí do nosso sorteio. E durante o programa a gente vai realizar o sorteio aí, né? Nós temos diversos prêmios e aí vai ser sorteado os quatro últimos dígitos do seu telefone. Então vocês têm que estar ligadinho na programação, porque a hora que a gente sortear e falar os quatro últimos dígitos do seu telefone, você tem que mandar uma mensagem aqui pra gente falando que você estava ouvindo a rádio, que você e que você é o ganhador do prêmio que a gente sorteou, tá? Se porventura, dentro de um minuto, que é o nosso prazo para você mandar a sua mensagem aqui pra gente, você não mandar, então aí nós vamos sortear um novo número aí pra estar sendo contemplado com o prêmio. Então não esquece, fica ligadinho e um minuto pra mandar sua mensagem aqui pra gente falando que ganhou.
0: Muito bem, garanta já o seu prêmio e daqui a pouco tem sorteio e eu estou torcendo por você. Boa sorte!
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0: tarde, senhor Nelson. E o Arnaldo e a Teresa estão ouvindo a Rádio Canal Mais. Boa. Mando a próxima música que você mandar aí para meus vizinhos, Betão, Mário do Bar, Binho do Lado, pessoal todo aqui do bairro aqui, Parque Viaduto. Muito obrigado. Boa tarde.
1: Muito bem, tá aí mais um ouvinte, o Arnaldo Batista, tá ouvindo o nosso programa, muito bem, ouvinte aqui da Canal Mais, muito obrigado, obrigado Arnaldo Batista, obrigado pelo carinho, obrigado pela sua participação aqui em nosso programa, tá certo, meu amigo? Olha, daqui a pouco então vem chegando daqui a pouquinho, você não pode perder daqui a pouco vocês, nossos jurados, vocês vão gongar que os nossos calouros que irão cantar hoje aqui em nosso programa, tá certo? Então lembrando a você, vocês ouvintes aqui da Canal Mais FM, vão mandar a buzina. Gostou do calouro? Manda palminha. Não gostou? Achou que desafinou? Manda buzina. Aperta a buzina aí, hein? Eu volto já, não sai daí!
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5: Vamos conversar, minhas colegas de trabalho e público brasileiro.
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0: Muito bem, já estamos aqui em ritmo de festa hoje, nesta sexta-feira. Sextou, meu Brasil, liga o rádio, aumenta o volume de rádio e vem com a gente. Muito sorteio pra você. Deixa eu ver quem está já com a gente lá do outro lado. Deixa eu ver lá, ela falou aqui, ó: hoje eu vou ganhar pra me animar um pouquinho. Um beijo especial para minha mãe, obrigada pelo apoio e cuidado. Outro beijo para a dona Edilma. A nossa ouvinte Karen está mandando um beijo pra elas. Olha só que coisa boa, muito bem. Deixa eu ver quem mais aqui, ó: boa tarde, meus queridos. Demorei, mas cheguei. Amei conhecer vocês, estava tudo muito gostoso. Espero poder encontrar vocês mais vezes. Bora ganhar hoje. Um ótimo final de semana pra vocês, Ibrahim Santos, Lombardi e Tatá. Cris, um amor também. Muito bem, deixa eu ver quem foi que mandou aqui. A Keila já chegou por aqui, já chegou, e ela falou assim: é, a gente se conheceu lá no aniversário da mãe dela, né? Que coisa boa. A Keila é uma coisa nossa. Muito bem, é isso aí. Abraço pra você, Keila, tudo de bom. Felicidades aí, continue sintonizada aqui na nossa audiência. Deixa eu ver quem mais está chegando lá, deixa eu ver.
1: Boa tarde, Silvio Léo Santos. Boa tarde, Lombardi, boa tarde a todos ouvintes. Cheguei, hein? Quero ganhar prêmio nessa tarde. Bora, bora, hein, Silvio?
0: Aê, minha amiga! Aquele abraço, tudo de bom aí pra você. Obrigado pela sua participação aqui no nosso programa. Quem chegou mais aqui? O Silvinho. Alô, Silvinho! Alô, Silvinho! Aquele abraço. Obrigado pela sua participação aqui em nosso programa, Silvinho.
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1: Muito bem, é isso aí. Ô, Lombardi, esse negócio aí de vai lá pegou mesmo, rapaz.
0: Vai lá!
1: Vai lá! É isso aí, vai lá! Muito bem, é isso aí. Bem, senhoras e senhores, mas agora vai começar o quê, Lombardi?
0: Olha só, pessoal, vocês que estão ligadinhos conosco aqui, a gente vai estar trazendo uma atração mais do que especial essa tarde. É isso mesmo, para você que está ligadinho hoje, especialmente nessa sexta-feira à tarde, quem fez, fez, quem não fez, é só semana que vem. Nós vamos trazer nessa programação, nesse dia especial, o show de calouro!
1: La la la la la la la la la la la. Eu quero ver quem é que vai ganhar. Ei, ei, eu quero ver quem é que vai ganhar hoje o show de calouros. Oh. Atenção, como é que vai funcionar, Lombardi? Fala pra nós aí.
0: É simples, ó. É, o show de calouros, a gente vai precisar de você que tá aí do outro lado aí na sua casa, no seu carro, no seu trabalho. Pra você, você que vai ser o nosso julgado. Olha aqui, lá na USBT, o patrão tinha o Sérgio Malandro, a Maria Maravilha, o Pedro de Lária, né? Aqui nós vamos ter você aí do outro lado. Então vai fazer assim, ó, são dois calouros, né? Tem o Marco Antônio, vulgo Chacrinha nosso aqui da rádio, né? E nós temos também o Léo Souza, né? Conhecido também, o nosso amigo, como Caneta Azul. Ele é o cover do Caneta Azul, né? Olha, mas é o Léo Souza, já é os dois já são cantores, tem CD os dois. E aí como vai funcionar? Eles vão começar a cantar a música. E se você estiver gostando do outro lado aí, você vai fazendo o quê? Você vai mandando pra nós palminhas, se você estiver gostando. Mas é isso, se tiver ó, muito
1: gostou,
0: ruim...
1: Gostou, mandou o quê? Palminhas.
0: Mandou palminhas.
1: Não gostou, o que, que vai fazer?
0: Olha só, se você não estiver gostando, sabe aquelas buzininhas que tem aquelas figurinhas no seu celular? Manda buzininha. Se nós mandar, se vocês mandarem aqui, são 10 ouvintes, mandarem 10 buzininhas, sabe o que vai acontecer, patrão?
1: O que, Lombardi?
0: Olha só, nós temos a nossa buzina! E nós vamos tocar a buzina e ele vai ter que parar de cantar na hora, vai ser desclassificado, tá? E tem prêmio pro ganhador!
1: Tem prêmio? Qual que é o prêmio?
0: É, nós vamos... O povo gostar e que mais bater palminha aí, vai ganhar um presente especial, Brasil. Um espetinho do nosso amigo alemão que vai inaugurar nessa próxima segunda-feira.
1: Muito bem, falou, tá falado, Lombardi. Então o pessoal tem que mandar.
0: Tem que mandar, então fique ligado aí que eles vão começar a cantar. Se estiver gostando aí do outro lado, mandem palminha. Não gostou? Manda buzininha.
1: Aê! Lá, lá, lá, lá, lá, lá. Muito bem, qual que é o calouro, Lombardi? Qual é o calouro número um, Lombardi?
0: O calouro número um é ele, que já imitou o Chacrinha pra nós aqui. E hoje ele está de Marco Antônio. O vulgo Marco Antônio, ele hoje que vai cantar aquela música, que é uma música clássica, né? Todo mundo conhece. Como que é o nome da música, Tata?
2: Nossa, nome... difícil, em inglês, hein, gente?
0: É inglês.
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0: É.
1: Ah, muito bem. É isso aí, vai cantar hoje aqui pra vocês. Então vamos ver, vamos. O pessoal já tá mandando, nem começou, o pessoal já tá mandando abacaxi. Olha como
0: já
1: que
0: tá mandando abacaxi, já.
1: Já mandaram abacaxi.
0: Calma, pessoal, calma, que eles vão dar o show deles. Eles treinaram aí. Três semanas treinando, fazendo um show. Pode falar, Tata.
2: Quem fica mandando abacaxi não vai participar do sorteio dos prêmios. Olha eu aqui maldosa agora. Ficar mandando abacaxi, todo mundo que manda abacaxi, eu vou tirar do sorteio.
1: Olha só.
2: Olha só.
0: Eu vou... Se vocês não estiver gostando, vocês mandam abacaxi, tá? Agora, se estiver gostando, manda as palminhas, tá? Vocês vão ajudar aqui, nós aqui, a julgar aqui os dois aqui, tá bom?
1: Vamos lá, então. Muito bem. É isso aí. Falou, tá falando. Então, vamos lá começar. Ó, o pessoal falou aqui, ó. Canta, Marco! Já começou.

0: É coisa nossa.
1: E a Tatá é o quê?
0: A fofoqueira.
1: É coisa nossa. E o Lombardi? O Lombardi é o quê?
2: É coisa nossa.
1: O nosso domingo vai, vai. Aê, mas que vai bem. De novo, mas que vai, vai. Mas que vai bem. Muito bem, é isso aí. Vamos lá. Tá pronto aí? Tá pronto, Calouro? Deixa eu falar com ele. Alô, Calouro! Boa tarde! Boa tarde!
3: Boa tarde!
1: Olha só, e aí, tá pronto?
3: Tô.
1: Podemos começar?
4: Ô, Marco Antônio, você apresenta para os nossos ouvintes, seu nome é Marco Antônio, quantos anos você tem, a altura, se apresenta aí para os ouvintes aí.
3: Menos, é que é quartel aqui para ficar dando a ficha completa.
4: Apresenta para os ouvintes aí, tá todo mundo querendo ouvir o Marco Antônio.
3: Ele vai só ouvir a minha voz.
0: Modo seu Saraiva ativado.
3: Dizia Zé Bonitinho, e aqui vai um tostão da minha voz. 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
4: pessoal, vocês me ajudam aí, tá? Eu tô aqui com o celular na mão. Se tiver gostando, vocês mandam palminha. Se eu receber aqui abacaxi ou buzina, lembra que eu vou entrar com a...
1: Buzina! Muito bem, é isso aí, vamos lá. Som na caixa, maestro!

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1: Aê!
2: Romântico hoje, né, gente?
1: É verdade. Olha só aí o Lombardi que tá cuidando do resultado. É isso, Lombardi?
3: Olha só, nós tivemos várias palminhas, tá? São várias palminhas aqui. O pessoal gostou muito, né? Muito elogiado aqui. Amo. O pessoal batendo palminha aqui. Várias palminhas aqui. Você compartilhou com bastante com a família, Marcão?
4: Oi?
3: O pessoal tá elogiando bastante aqui. Tem bastante da sua família aqui,
4: mano? Tem bastante gente aí olhando aí.
3: Legal, o pessoal mandou bastante palminha aqui. A Drica mandou palminha, Dona Edilma, o final 0931 gostou. Teve aqui o 4780 gostou. Uma tal de Thalita Bastos aqui, mandou até beijos aqui pra ele.
1: Olha só, então, tem gente que comentou até assim, ó, sensacional!
3: O pessoal gostou.
1: Que coisa! Arrasou, mas eu gostei também, o pessoal tá falando aí, muito bem. Tem aqui, ó, aê, primo!
3: Ah, tá! Eu sabia que tava sendo muita palminha aqui.
1: Deixa eu ver quem, o pessoal tá falando aí, batendo palmas. Deixa eu ver quem foi que falou aqui, ó. Foi o Leonardo lá na Old West. Muito bem, que coisa!
3: Olha só, parabéns pro Marco Antônio, vulgo Chacrinha. Não teve a buzina.
1: Não teve, passou, classificou.
2: Passou.
1: Muito bem.
3: E agora nós vamos chamar o desafiante dele, né?
1: Agora veio outro aí, né?
3: O desafiante dele, que já se apresentou na TV Hollywood, já fez vários shows, em Bauru, em toda a região, já tem já uns 3 CD gravados, e ele é um cantor que ele lembra assim, pessoal, se vocês estão aí, o Caneta Azul. Fala pra nós aí, ô Léo Souza, quanto tempo você tá cantando aí?
5: Boa tarde a todos os ouvintes aqui da rádio, aqui, certo? E Bauru e região. Eu faz bastante tempo, até agora tô procurando acabar de aprender, viu?
1: Vamos lá, Léo Souza!

0: Tônios em peso aqui. Tô brincando, viu, Marco? Tô brincando aqui. É, o Marco Antônio sendo elogiado, o Léo Souza também compartilhou com toda a família, sendo elogiado. E aí os dois receberam bastante palminhas aí. E aí a gente quer saber de você, né? Então, ou você manda aqui Léo Souza ou manda Marco Antônio. Manda um nome só, a gente quer um nome. Começa valendo a partir de agora, o nome que você mandar vai ser o ganhador. Então a gente vai fazer aí 5 minutinhos aí para você mandar para quem você mais gostou, que vai classificar, que a gente vai trazer o outro. Você que está ouvindo aí também, que queira disputar com eles aí, vai mandando sua mensagem aí, vai mandando sua mensagem, que a gente vai trazer você para cá para cantar também com eles.
1: Vamos lá, olha só aqui, ó. Léo Souza é um provisional. Essa música dele é um louvor, parabéns, muito bem, é isso aí. Mereceu também, todos mereceram palminhas, né? Alguns mandaram abacaxi, outros mandaram buzina. Já mandaram uma pessoa, quem mandou pros dois? Mandou abacaxi pros dois, Lombardi. Quem será? Quem
0: abacaxi será? Pros dois?
1: Foi abacaxi pros dois, você viu só que coisa?
0: Ah, é?
1: Vamos lá, vamos ver quem será que vai levar o prêmio pra casa. Ai, vamos ai, lá, vamos ver. Enquanto isso, vocês podem ir votando, o telefone da rádio já está aberto para você poder votar e fazer a sua votação. Mande já agora, enquanto é tempo. Mande lá, deixa eu ver, a Dona Edilma mandou um áudio. Vamos ver o que a Dona Edilma está falando, Lombardi? Vamos ver? Vamos ouvir.
2: O Léo Souza, ele está ganhando, tá? Ele é... A música dele é um louvor, vale a pena, tá?
1: Muito bem. O ponto para o Léo Souza. O Lombardi está marcando ponto ali para o Marco Antônio e para o Léo Souza. Mas agora eu quero mandar um forte abraço, um abraço especial lá pro pessoal do Clube do Bolinha, especialmente para o Mariano e para o Xanxan. É isso? Alô para vocês aí do Clube do Bolinha, o meu abraço e o meu carinho. Um beijo no coração de cada um de vocês aí. Muito bem, é isso aí. Lombardi, já tem o resultado ainda, Lombardi? Vamos
0: pessoal,
1: passar um intervalo daqui a pouquinho.
0: Nós vamos fazer um intervalo e vai voltar, ó. Já vou falar uma parcial pra vocês, tá? O Marco Antônio está com 4 votos e 2 votos para o Léo Souza. Vai votando aí, corre aí, mande a sua mensagem aí. Quem que você gostou? Tem muita gente, a audiência hoje está boa, tem bastante gente aí. Mande aí quem que você gostou mais aí, que a gente vai, na volta, a gente vai anunciar o ganhador.
1: Muito bem, falou, tá falado, Lombardi. Voltamos já com o resultado, não sai daí.

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1: 2h58.
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0: Santos, boa tarde, família Canal Mais. Que Deus abençoe esse nosso final de sexta-feira, o nosso final de semana, que seja com muitas bênçãos para todos nós. Léo, como sempre, estou escutando a sua programação desde o início, né? E agora sobre a votação, né? O meu voto vai para o Léo Souza, tá? E o Chacrinha, na hora que ele cantar uma música, que não sabe ler outro tipo de música, fazer como essa língua estrangeira, aí quem sabe eu não posso votar nele, tá bom? Perdão, Chacrinha, mas o meu voto é pro Léo Souza, tá bom? Ficam todos com Deus, um beijo no seu coração, Léo, e de todos que fazem parte da família Canal Mais, é a Cris. Vou continuar aqui, ó, me divertindo e escutando a sua programação.
1: Falou, minha amiga Creuza Sobral, grande amiga Creuza Sobral, né? Deu o seu voto aí, votou no Léo Souza. Muito
2: e
1: bem.
2: A Creuza?
1: É coisa nossa, vamos aplaudir a Creuza aí. A Creuza que é do Brasil. Brasil. Deixa eu ver quem mais chegou aqui por aqui. A Dona Edilma, já soltamos o áudio dela, não já? Já soltamos já,
2: já soltamos,
1: muito bem. Deixa eu ver aqui, quem mais aqui, o pessoal está falando, Marco Antônio, Léo Souza, muito bem, voto no Léo, né? É, deixa eu ver lá quem chegou conosco aqui agora, foi o nosso amigo Wagner. Alô, Wagner!
3: Boa tarde, Silvio Léo Santos. Boa tarde, meu amigo Lombardi, tudo bom com vocês aí? Boa tarde a todos da rádio, boa tarde a todos os ouvintes. Canal Mais FM, uma rádio, muitas vozes.
2: É isso aí, Wagner.
1: Muito bem, abraço pra você, Wagner. E sua esposa Jamile já apareceu por aqui, já mandou um áudio já. Deixa eu mandar um abraço lá pro pessoal, meu grande amigo Fred. Encontramos ele hoje lá na marmitaria, né, Lombardi? Na hora do almoço.
2: E o Fred?
1: É coisa nossa. Vamos aplaudir o Fred aí, vamos aplaudir lá da Mori Motors, da parte de veículos seminovos. Olha só que maravilha, né? Muito bem, abraço pra você, meu grande amigo Fred, o pessoal que está chegando aqui, né? Deixa eu mandar um abraço também pra ela, nossa ouvinte que chegou aqui, a Neide. Alô, Neide! Ela está falando assim, olá! O que que tem de bom hoje? O que tem de bom no programa hoje, Lombardi?
2: Tem o Léo Souza e tem o Chacrinha!
1: Que coisa! Muito bem! Bem, mas o Lombardi já tá pronto o sorteio aí, Lombardi? Sorteio.
2: É, hoje tem vários sorteios, viu, patrão? Eu tava brincando aqui. É, como que é o nome da ouvinte?
1: A Neide,
2: né?
1: Está perguntando.
2: Nós vamos sortear um lanche lá da Old West hoje. Nós vamos sortear também uma porção de yakisoba. Sabe da onde, patrão?
1: Da onde, Lombardi?
2: Lá do restaurante Kiolin.
1: Olha só que coisa boa.
2: E você que quer comer aquela pizza de massa fininha, aquele rodízio maravilhoso, sabe da onde, patrão?
1: Da onde que é?
2: Lá da Fornaza.
1: A sua pizza bem recheada. Olha aí.
2: Nós vamos também fazer um sorteio de R$49,90. Sabe da onde, patrão?
1: Ah, essa eu sei.
2: Da Tribicouro
1: e Companhia. Muito bem, é isso aí.
2: E você que quer ficar cheiroso, tá chegando o dia dos namorados, né?
1: É?
2: Você que quer ficar cheiroso, cheirosa, passou namorada, nós vamos sortear aquele perfume importado que só a Tote Perfume tem.
1: Olha só, tudo isso e muito mais.
2: É, e tem um voucher de um presente exclusivo pra você, sabe da onde, patrão?
1: Da onde, Lombardi?
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1: Aê! Muito bem, falou, tá falado, Lombardi. Bem, mas então agora, cadê o Léo Souza? O Léo Souza por aí?
2: O Léo Souza, ele deu uma corrida, acho que ele foi no banheiro.
1: Mas ele foi no banheiro?
2: Já tá voltando, já chegou, voltou. Homem.
1: Vem pra cá pra gente falar o resultado aí, o Lombardi já pegou os resultados aí, tá tudo pronto o resultado, Lombardi?
2: Tudo pronto, patrão, foram 30...
1: Peraí, quantos?
2: 31 votos, foram 31 votos. Participações aqui, um resultado bem apertado aqui entre os dois competidores, né? É, foram 31 as participações aí. E a gente encerra aqui. A gente encerra aqui as participações aqui. Eu quero agradecer a todos vocês aí que estão nos ouvindo, né? A audiência eu sei que é muito maior, porque às vezes a pessoa não quer votar para não agradar um, agradar o outro, né? Mas a gente tem que escolher, porque tem um prêmio para dar, né? Então, vamos ver quem vai na segunda-feira jantar o espetinho.
1: Quem será? Quem será que vai levar o espetinho, é isso?
2: É, o espetinho.
1: Quem será, Lombardi? Quem será? O Lombardi já está com o resultado pronto ali, já está com o resultado pronto. Você que votou não pode votar mais. A votação já foi encerrada, foi durante a canção, né, dos nossos galouros e depois, né, durante o nosso comercial. Então agora a votação está encerrada e agora neste exato momento vamos ver qual será o resultado. Vai lá, Lombardi, é com você, Lombardi!
2: Nós tivemos 31 participações aqui votando aqui nos candidatos nossos, tá? E em segundo lugar ficou ele com 14 votos, Léo Souza!
1: Muito bem, é isso aí!
2: Em primeiro lugar, com 17 votos, ficou ele, o nosso Chacrinha, Marco Antônio! Aê!

0: Muito bem, então parabéns ao nosso ganhador, né? O nosso ganhador, nosso contemplado, que vai comer o espetinho. É ele, o Chacrinha, o nosso querido Marco Antônio!
1: Boa tarde, ouvintes da Canal Mais. É uma grande satisfação estar aqui mais uma vez.
0: Aê, muito bem. Chacrinha, parabéns pra você, Chacrinha. Levou então, hein?
1: Eu levei o espetinho, mas no bom sentido.
0: Paratuca, sino do Chacrinha. Aê, ó, Terezinha. Muito bem, é isso aí. Mas o pessoal ainda continua participando aqui do nosso programa, né? Continua ainda mandando aqui as suas mensagens. Deixa eu ver quem é que está falando lá conosco. Deixa eu ver. Alô, dona Inês.
2: Ô, Silvio. Então, queria tanto votar no Léo Souza, mas tudo ele está com muito defeito, né, para cantar. O outro lá canta inglês lá, a gente não entende muito, porque a gente não entende quase nada. É, no começo foi bem, foi no final, parece que quis dar uma desafinada. O Léo Souza, ele quer enfeitar tanto na música, que acaba perdendo muito tempo na música, entendeu? Não tá dando certo. Se ele cantasse mais tranquilo, empunhando muita técnica ele enfeitando demais, aí perde muito tempo, fica para trás do playback. Entendeu? Já é difícil cantar no playback, né? Então, fica muito difícil. Então, mas eu vou votar no Léo Souza por hoje, mas fica essa dica aí pra ele, tá bom?
0: Muito bem, é isso aí, Léo Souza. Daqui a pouco ele falou que vai mandar do Amado Batista, Léo Souza. Fala no microfone. Aqui no estúdio tem que falar no microfone, Léo Souza.
3: Daqui a pouco eu vou mandar uma do Amado Batista pra vocês, tá bom?
0: É.
3: Legal.
0: Muito bem. Deixa eu ver quem mais está lá chegando aqui com a gente. É ela, Nice. Alô, Nice.
4: Boa tarde, Silvio Léo Santos. Boa tarde, Lombardi. Boa tarde, Tatá. Minha amiga, a foqueira mais bela aqui de Bauru. Boa tarde a todos os ouvintes, também estão ligadinhos aí na programação da Rádio Canal Mais FM, essa rádio maravilhosa, essa programação que traz alegria para as nossas sexta-feira. É um prazer aí estar na audiência desta rádio tão maravilhosa, os nossos amigos. Que Deus abençoe a todos.
0: Muito bem, muito bem. É isso aí. Falou, tá falado, Nice. Obrigado pelo seu carinho aí. Obrigado pela sua participação. Deixa eu mandar mais um boa tarde lá para a Laís da Toyota de Bauru. Um abraço e um bom final de semana para todos nós. É isso aí, a Toyota em vez aqui em nosso programa. Que bom, né? Fico muito contente, fico muito feliz. Bem...
5: Laís lá da Toyota, patrão?
0: E a Laís lá da Toyota, Lombardi.
5: Ela que vai ser a futura mamãe, né?
0: É verdade, né? Tá com o bebezinho lá na barriga, né?
5: Tá no forninho.
0: Tá no forninho, que coisa, muito bem. É isso aí. Olha, eu vou dar um recadinho pra vocês e já já tem sorteio. Não sai daí! 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
5: Tem sorteio, patrão. Vamos sortear lá o voucher lá pra ver quem vai ganhar o sorteio lá da tribo em couro lá. Quem vai retirar seu presente lá, o presente especial lá da tribo em couro. Mas tem que estar tá ligadinho aí conosco, hein? Não pode dormir, hein, patrão?
0: É verdade, Loma. Tem que ficar atento, senão não dá, né? Tem que ficar atento. Então, atenção você. Vamos lá. Deixa eu escolher aqui o contemplado. Será que é contemplado ou contemplada? Vamos lá. Valendo lá é o voucher da Tribo Couro e Companhia. Final do telefone 8777. Final do telefone 8777. Cadê você? Mande agora
5: você
0: mesmo a sua
5: que
0: mensagem.
5: Tem esse final do telefone, repita, patrão.
0: 8777. Cadê você? Mande agora mesmo a sua mensagem aqui. Mande um áudio de preferência, um áudio. Você tem um minuto a partir de agora. Um minuto valendo, já tá rodando o tempo. Final do telefone 8777. Cadê você?
5: Valendo um voucher lá da Tribo Couro e Companhia, lá do Boulevard Shopping. 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
0: Chegou, Lombardi.
5: Chegou.
0: Chegou aos 33 segundos. Vamos ouvir. Alô.
6: Ganhei.
5: Ganhou.
0: Então, parabéns. Levou, então. Parabéns. Levou. A nossa equipe vai entrar em contato com você, lembrando que você deve ir lá buscar, tá certo? Você deve ir lá buscar o seu prêmio lá no Boulevard Shopping Bauru, na saída lateral do piso L2. Parabéns à contemplada, parabéns!
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0: Muito bem, alô Bauru! 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E agora, tem sorteio, Lomage?
5: Tem sorteio, patrão.
0: Olha lá que coisa boa. 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Então vamos lá, atenção senhoras e senhores. Final do telefone 4244, cadê você? Você que tem este número, final desse telefone 4244, mande agora mesmo a sua mensagem. Um minuto a partir de agora, começou a rodar agora neste exato momento. 4244.
5: Você que tem o final do telefone, repita, patrão.
0: Final do telefone 4244. Mande agora mesmo a sua mensagem. Um minuto a partir de agora. Já está indo para os 40 segundos finais.
2: Ganhei! Tô ouvindo.
5: Mas tá motivado, hein?
0: Ai, ai, ai. Mano, áudio!
5: Ganhou!
0: Parabéns, então, parabéns pra você. Levou!

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1: Muito bem, o Lombardi, o pessoal já tá falando aqui, é marmelada, Lombardi.
2: Eu também acho, marmelada também.
1: Você acha que é marmelada?
2: Eu concordo.
1: É, Renato Augusto Campos, que coisa, ele falou assim, ó, toda semana esse número sai marmelada, porque... Deixa eu mandar um abraço aqui à Dona Laíde. Alô, Dona Laíde, boa tarde, minha amiga.
3: Boa tarde, Silvio Léo Santos. Boa tarde, Lombardi.
2: Boa tarde, Tatá.
4: Boa Léo, tarde.
3: Seu programa está sensacional. Que nós tenhamos um ótimo final de tarde e um ótimo final de semana a todos.
1: Muito bem, obrigado. Vamos aplaudir ela aí, ela quer coisa. Nós vamos aplaudir aí. Alô, Dona Laíde. Dona Laíde e o seu Sebastião sempre lá sintonizados e sempre ouvindo o nosso programa. Que bom, né? Fico muito feliz. Obrigado pelo carinho de vocês. Obrigado. Mas agora toca a música dela aí. Que ela tem mais pra terminar essa fofoca aí. Eu quero ouvir. Eu quero ver que aconteceu muitas coisas na semana. É isso, minha amiga?
4: Muitas coisas. Eu falo que a celebridade, ela não dá folga pra nós, né, gente? Elas gostam de ficar no radar, no foco, né?
1: É verdade, é isso aí. Vamos lá, manchete da próxima fofoca do dia.
4: Gente, a Globo inventou a Copa do Mundo da Discórdia, tá? Antes mesmo da bola rolar. Porque bastou anunciar, gente, a Virgínia Fonseca no Domingão que os bastidores viraram grupo de condomínio em guerra, tá? Porque tem gente que está criticando, né, a participação aí da Virgínia, né, para ser repórter, né, durante a Copa aí, né, no Domingão, né, com o Hulk ali. E dizem que parte da equipe ficou preocupada, né, com o trabalho extra, né, gente? Porque, assim, os roteiristas já estão tomando Rivotril coletivo, pensando em como encaixar a fala da Virgínia, que é aquele bom dia, galera, né? Oh, fala, galera, né? Pois é, no padrão Globo ali de qualidade. Só que a gente tem que aí... pensar no seguinte, gente, que o Luciano Huck, ele ama um nome que gera assunto e ele é muito inteligente e esperto. E nisso vamos combinar que a Virgínia é praticamente uma usina de engajamento. Antes mesmo de estrear, ela já fez a internet inteira falar do programa, gente. Ou seja, talvez o primeiro gol da Copa já tenha sido dela, né, gente?
1: Olha só,
4: é não verdade. É? Porque desde quando que começou coisa. O murmurinho, lembra? Ah, acho que ela vai pra Globo, ela vai cobrir a Copa.
1: Ela então, vai quer pra dizer, Globo, não
4: exatamente.
1: Vai.
4: Então, quer dizer, há ali uma expertise dele em sacar isso dela, porque ela hoje é uma das maiores digitais influencers aqui, né? Sim. Do Brasil, e se não sequer agora, né? Com alguma fama internacional também, né, gente? Então, assim, ouve muito bem essa sacada. Então, assim, ela aí gosta de engajar entretenimento. E eu acho, assim, que apesar de tudo, o programa dele é de entretenimento, né? Não é exatamente uma cobertura com a reportagem, como vai ser feita na Copa. Então, eu acho, assim... Na minha opinião, que eu acho que vai dar muito certo, vai casar muito bem ela ali junto com ele, né? Ele tá super empolgado, animado, né? Então eu acho que vai dar certo ela ali sim no programa e eu acho que vai ser bem legal e bem divertido, né, gente?
1: Vai ser bom.
4: Pois é, e o povo aqui já tá surtando, né? Como se ela tivesse sido convocada pra marcar aí o Mbappé, né, gente? Só que é entretenimento, tá,
1: vai
4: gente?
1: Ser, não, gente. Ela vai ser repórter,
4: não
1: é isso?
4: É, exatamente. Mas lá do Domingão do Hulk ali, né, gente? E aí houve essa divisão, né, de pessoas que criticam, pessoas que apoiam. E aí a Glenda, né, Kolovski, ela defendeu a Virgínia, tá, gente? Ela falou, deixa a menina trabalhar. Então, quer dizer, para de surtar antes da estreia, né? Nem sabe como vai ser o quadro, como vai ser o programa. Então, assim, né, pra que já ficar aí sofrendo por antecedência e criticando, né, gente? Sem saber ainda como vai ser. A gente sabe que ela vai cobrir a Copa, mas não sabemos ali dentro do programa como vai ser essa participação dela, de que forma que vai acontecer isso, né, gente? Então, vamos acalmar aí um pouquinho, vamos esperar. É, vamos acalmar e vamos esperar. De repente, a gente critica e ela acaba surpreendendo aí, né? Então, assim, no fundo, gente, a Globo sabe sabe exatamente o que está fazendo, né? Antigamente eles disputavam audiência, né? Agora eles disputam atenção em TikTok, Reels, Instagram, Facebook, fofoca no X. E vocês gostem ou não, né, gente? Assim, o pessoal gostando ou não, a Virgínia é praticamente uma usina hidrelétrica de engajamento, né, gente?
1: Então, acabou, assim. Acabou aquele negócio lá de briga pela audiência, né?
4: Exatamente. Agora é quem tem mais visualizações no Instagram, quem tem mais like, quem tem mais curtida, né? Quem tá comentando mais os assuntos, né? E aí, por conta de todo esse comentário envolvendo aí a participação dela, quer dizer, o programa dele já ganhou um grande engajamento e a emissora também, né, gente? Porque onde a Virgínia tá é celebridade ou assunto a todo momento, né? Ela tá no olho do furacão essa semana em quantas notícias, hein?
1: Desde verdade, que ela
4: voltou de Dubai, ficou a semana inteira no foco aí, hein, gente?
1: Eu fiquei sabendo uma notícia hoje que eu vi nas redes sociais, foi que as crianças dela vão viajar com ela pra Copa.
4: Vão, eu comentei
1: já
4: lá.
1: Já teve aquele problema quando em abril?
4: É, em relação às faltas da escola, isso aí, o conselho tutelar tava indo, ia ter lação, né, com o Ministério Público, mas ela falou em entrevista ontem que as crianças vão sim ficar nos Estados Unidos com ela, não vai participar dos jogos, mas vão estar lá durante a Copa toda com ela.
1: E você é a favor ou contra as crianças irem?
4: Olha, gente, eu acho que poderia dividir um pouco, mas não assim, porque a Copa vai ser durante aí 3 meses ela vai fazer a cobertura, então eu acho muito tempo para as crianças ficarem longe, né, do país, né, da sua terra natal e também dos estudos, né, porque as férias começam o quê? Mais ou menos tem escola aí que começa em julho, né, ou algumas meio de junho para final de junho, então assim, eu acho muito tempo, né, mas enfim, né, se ela falou, tá tudo certo, se o pai autorizou, que antes estava na dúvida se ia deixar as crianças ou ia ou não, e tinha batido o martelo que não até então, e agora acho que pelo que eu vi,
1: mas
4: ali,
1: sabe,
4: vai...
1: sabe se ele autorizou ainda não?
4: Autorizou, porque ela falou que as crianças vão, então, né, vai saber no aniversário que aconteceu, né, gente?
1: Mas
4: chegaram juntos,
1: casa,
4: foram embora juntos, eu acho que ela, né?
1: Ai,
4: aí é que tá, tô achando que quem manda ali é ela.
1: Eu também acho.
4: Que é ela.
1: As crianças devem ou não ir pra escola, não, mano?
2: Olha só, às vezes as crianças vão estudar online, vocês não estão sabendo.
1: Às vezes
2: elas vão estudar online.
1: É verdade.
4: Acho um pouco difícil pela idade ali, o online dar certo pra elas, mas, né, pode ser que seja online, né, de algum trabalho, alguma forma de
1: criança
4: repor.
1: Criança tem que ir pra escola.
4: Eu também acho, independente de qualquer coisa. Eu acho muito tempo pra ficar longe, mas enfim.
1: Criança tem que ir pra escola.
4: Se tá tudo resolvido, então, né, quem é a gente pra falar, né?
1: É verdade. Então, bem, vamos lá, vem a manchete da próxima fofoca do dia.
4: Gente, essa aqui, olha, me deixou assim passada. Eu já vi de tudo e ainda continuo vendo de tudo, tá, gente? Yasmin Brunet resolveu avisar o Brasil, né? Ela que é filha, né, da Luísa Brunet, grande modelo também, né? Que os alienígenas já estão entre nós, tá, gente? É isso aí, vocês não estão ouvindo errado, não. Ela disse que existem ETs alienígenas entre nós. E ela falou isso com tanta tranquilidade que parecia previsão de tempo, tá? Segundo a Yasmin, existem ETs fingindo ser humanos na Terra, gente. E ela disse que o povo ficou chocado com vídeos borrados de OVNI, mas que o verdadeiro choque vai ser quando revelarem, presta atenção nisso, gente, as raças de ETs. Tá? Existem raças, tá, gente?
1: Raça de ET.
4: Segundo ela, existem raças. E sinceramente, gente, ó, depois de eu, olha, de ver coach quântico, influencer vendendo cura energética, a gente, olha, o pessoal brigando por comentário de reality show, eu já não duvido de mais nada. Eu achava que tinha visto de tudo nessa vida, mas eu acho que ainda vou ver mais um pouco, gente. E o plot twist de todo esse comentário e dessa afirmação dela. Ela fez questão de avisar. Eu não surtei, tá? Foi bem isso que ela falou. Eu não surtei. É porque eu acredito que não mesmo, né? Porque hoje em dia você acreditar em ET é quase mais normal do que acreditar no preço da gasolina, né, gente?
1: É verdade.
4: Não é?
1: Que coisa!
4: E o ET de Varginha, onde tá, gente? Eu acho que tá sendo estudado pela NASA, tá sendo, porque diz que ele foi capturado, né? E que ele tá lá em algum lugar sendo estudado, desse cara. Enfim, gente, sei lá. E aí, o que eu acho mais engraçado dela ter falado que eles estão entre nós, é que fico tentando imaginar os alienígenas nos observando, né? E ele observa, assim, a humanidade e pensa, né? Bom, nem precisa invadir a Terra, né? Eles já estão completamente malucos sozinhos, né? Já estão aí, né? Em colapso total, né? Então a gente vai invadir pra quê, né? É. Já tá todo mundo doido mesmo, né? Enfim, gente, pois é. Essa eu também fiquei, assim, ó, de queixo caído. Uma menina extremamente inteligente, culta, bem estudada. Não estou falando que não acredito, né? Mas, assim, vir dar esse tipo de declaração é um tanto meio polêmica aí nas redes sociais, né?
1: É verdade,
4: sem provar, assim, muito, né, o que ela está falando, né? Enfim, né? Não tem alguma prova pra gente acreditar mesmo. Olha, ele tá, isso aqui tá, né? Enfim, né? Temos raças de ET na Terra. Temos raças de cachorros, de gatos, de felinos e agora de ETs entre nós, tá, gente?
1: Muito bem, muito bem. Vamos lá, manchete da próxima fofoca do dia.
4: Gente, essa daqui eu tô sem acreditar até agora também, tá? Mas, enfim, vamos falar sobre ela, tá? É o seguinte, gente. O fã do Neymar simplesmente tatuou o nome do jogador no próprio rosto. Vocês viram essa?
1: Fã do Neymar.
4: Ele chama Alan, tá, gente? Ele tatuou Neymar no rosto, tá, gente?
1: No rosto,
4: gente. Então, é assim, a Copa nem começou direito. Nem sabemos ainda se o menino Ney agora, né, com as últimas informações, vai estar na Copa devido à lesão, né, que ele sofreu aí, né, e tá fazendo tratamento, né? E o rapaz já transformou a cara dele em outdoor oficial da seleção brasileira, tá, gente? E aí eu fico tentando entender o nível da emoção. Que, assim, tipo, o Neymar foi convocado e ele pensou, vou comemorar, mas com permanência vitalícia. E realmente, gente, ele mostrou aqui na bochecha, próximo aqui ao ouvido, entendeu? Porque, assim, camiseta todo mundo compra, vuvuzela todo mundo compra, né, gente? Mas agora, uma tatuagem facial é nível compromisso CLT com o ídolo, né, gente? É nunca mais, né?
2: É muito fã,
4: de rena, tá, gente? Aí que tá, por isso que eu tô falando, não é de rena. E a tatuagem foi perto da orelha. Então, gente, vamos agora satirizar um pouco, né, a situação.
1: Eu já vi a pessoa desenhar o nome da esposa, da namorada.
4: Da mãe.
1: Termina que nem vai lá, escreve Ana, né? Ana, e depois termina, ele coloca banana.
4: Mas a gente põe dos pais, do filho, do avô, né? Assim, do avô, da avó. Mas, assim, de um ídolo, assim, eu acho que é um pouco complicado, né? E eu falo o seguinte, que agora, gente, qualquer conversa que ele tiver, vai acontecer do lado do nome do Neymar, gente. E encaixa alta, entrevista de emprego, reunião de família, consulta no dentista, quer dizer, tudo patrocinado pelo Camisa 10, né, gente? Neymar vai patrocinar tudo agora, né? Eu falo que fã brasileiro, ele não admira, né? Ele incorpora o ídolo no rosto e segue a vida como se fosse tudo normal, né? Tá tudo bem, tá tudo certo. Boa, e agora fique, se o menino Ney não for pra Copa?
1: E agora? Como
4: e
1: é que vai
4: fazer? E se o menino Ney não for pra Copa? E agora?
1: Vai ser complicado.
4: Vai ficar o Neymar no rosto.
1: Porque fizeram aquela festa toda, não é verdade?
4: Pois é, fizeram. Até então ele já estava...
1: rojão pra poder.
4: Sim, e ele já fez toda aquela festa, porque ele já sabia que ele ia ser convocado, né, gente? O Ancelotti já tinha avisado que iria fazer a convocação. Porque imagina, você não vai fazer todo... Fechar um lugar, fazer com várias pessoas ali dentro, né? Se você já não estava sabendo que você iria pra uma convocação, né? Porque você fica quietinho na sua casa ali e tá tudo
1: assim,
4: certo.
1: Ele colocou lá no perfil dele, na biografia dele, colocou assim, jogador do Santos e do Brasil com Z, não foi?
4: É, exatamente.
1: Muito bem,
4: exatamente, é isso aí. Mas é assim, gente, enfim, cada um com os seus gostos, né? Com as suas idolatrias, mas assim... Gosta do Neymar? Quer fazer uma tatuagem em homenagem? Faça. A gente viu até de uma pessoa que fez do rosto da Ana Paula, né, recentemente, a ex-BBB. Mas não precisa ser no rosto, né, gente?
1: É verdade.
4: Na bochecha, né?
1: Discreto.
4: Exatamente. Precisa ser exatamente no rosto. Aí é que tá, né? Cada um faz o que quer. O corpo é seu, né? Não tô criticando aí o Alan. Mas ele poderia ter feito em outra parte do corpo, né, gente? Rosto, né?
1: É,
4: e tá bem grande, tá, gente? Se vocês quiserem aí pesquisar na internet as imagens e tudo, tá bem grande aí a tatuagem. tatuagem no rosto dele. Tá grandão. O Neymar tá grandão ali, hein? Pelo menos ali ele tá grandão.
1: Ai, ai, ai. É isso aí. Vamos lá, minha amiga. Manchete da próxima fofoca do dia. É.
4: Gente, baixinho em modo veredito causa polêmica na web, hein?
1: É.
4: É. Realeza em modo pop e Cruzeiro que virou lar. Daqui a pouco eu conto. Olha essas só quentinhas pra vocês.
1: Daqui a pouco você conta?
4: Daqui a pouquinho eu conto tudo.
1: Daqui a pouco ela conta o que ela é?
4: Fofoqueira!
5: Ela é uma fofoqueira.
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Hoje é sexta-feira, dia 29 de maio do ano 2026. Sexta-feira, faltam 217 dias para terminar o ano. Hoje é mais um dia de energia positiva, porque estamos juntos, unidos, trabalhando firme a construção de um Brasil melhor para todos nós. Hoje é o dia do sociólogo. É o profissional que estuda de forma científica a sociedade, as relações humanas, as instituições e as características culturais. A todos os sociólogos do nosso imenso Brasil, o meu abraço e a nossa homenagem. E também vale lembrar que é o dia do geógrafo. É o profissional responsável por estudar o espaço geográfico, analisando a relação entre a sociedade e a natureza. Ele investiga as características físicas entre clima, relevâncias e humanas, população, economia, urbanização, praticando na elaboração de mapas, planejando urbano e gestão. Vale também lembrar que hoje é o Dia Mundial da Energia. O objetivo do dia é conscientizar a população sobre a importância do consumo estratégico, evitar o desperdício e promover a transição para fontes de energias limpas e renováveis. E para que essa sexta-feira tenha de fato um alto astral, eu deixo para você o seguinte pensamento: que possamos ter fé e esperança em dias melhores. Mas essa semana muita gente fez aniversário. Eu quero abraçar essa gente parabenizando. Quero abraçar a Maju Maximino, fez 15 anos, parabéns, idade bonita. A Simone Mendes, cantora sertaneja, aquele abraço. A Eduarda Cardoso, parabéns pra você. Homero Ferreira, fez 50 anos, olha só, parabéns pra você, Homero. A Maria Eduarda Bufelli, aquele abraço. A Sônia Brito também, alô Sônia Brito, aquele abraço. Moro em Marília, parabéns. O Fábio Sartori Manfrinato, aquele abraço, ex-vereador de Bauru, né? Parabéns pra você. O David Cardoso, aquele abraço. Manuel Câmara, Deus abençoe, felicidades pra você. Adriana Arruda, aquele abraço, minha amiga, parabéns, felicidades. A Daniela Jandrique, a esposa do nosso ouvinte, o Silvinho, que sempre está nos ouvindo, sintonizado, aquele abraço. A Juliana Maximino Oliveira, parabéns pra você. Alberto Claro, parabéns, Alberto. A Miriam Machado, aquele abraço, parabéns, felicidades. Thiago Silva, parabéns pra você. A dona Arvezinda Ferreira, parabéns pra você, Arvezinda. O Washington Figueiredo, Washington, é lá do gás, é, trabalha no gás. Parabéns pra você, Washington, grande amigo Washington Figueiredo. A Graziela Marques Guilhermino Gonçalves, também parabéns pra você. A Laura Miranda, felicidades aí. E o Vitor Emanuel. Bem, a todos vocês, parabéns pra vocês e muitos anos de vida!

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0: Final do telefone 7704, cadê você? Um minuto a partir de agora, não pode passar. Final do telefone 7704, cadê você? Mande agora mesmo a sua mensagem.
1: Você que tem esse final do telefone 7704, mande a sua mensagem, tem que mandar.
0: O tempo não espera, final do telefone 7704, final do telefone 7704, 30 segundos a partir de agora. Últimas chamadas, final do telefone 7704, cadê você? Será que você é um homem? Será que você é uma mulher? Você vai ser contemplado ou contemplada que vai levar? Final do telefone 7704, eu tô esperando por você. Final do telefone 7704, 7704, falta apenas 5 segundos finais, 5 segundos finais, vai acabar o tempo, acabou!
1: Vamos sortear outro.
0: Ai, que pena, vamos lá, próximo número, atenção, final do telefone 7706, final do telefone 7706, cadê você? Mande agora mesmo a sua mensagem.
1: Parece quase o mesmo nome do outro, patrão.
0: Parece, mas o outro eu não sei qual que termina, mas é 7706.
1: Repita, patrão.
0: Final do telefone 7706, o tempo já está correndo.
1: Um minuto
0: a partir de agora para você. Sinal do telefone 7706, eu quero ver se você está aí nos ouvindo.
1: Você que tem esse final de telefone, repita, patrão.
0: Final do telefone 7706, cadê você?
1: Ei! Final do telefone 7706, cadê você?
0: Cadê você? Última chamada, 7706, vai acabar o tempo, depois não vale chorar.
1: Não vale chorar.
0: Vai acabar o tempo, 7706.
1: Dentro de um minuto.
0: Volta apenas 20 segundos finais, vai acabar o tempo.
1: Valendo um rodízio de pizza lá da Fornaza Pizzaria, vamos ver quem vai.
0: 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Eu quero ver, 7706, vai acabar o tempo.
1: Acabou. Vamos ver quem vai comer o rodízio.
0: Acabou o tempo.
1: Sorteia outro, patrão.
0: Vamos lá, final do telefone 8554, um minuto a partir de agora.
1: Você que tem esse final do telefone, repita, patrão.
0: Final do telefone 8554, cadê você? Mandou uma mensagem aqui, eu ganhei. Será que consegue mandar um áudio? Vai estar aqui.
1: Chegou
0: a mensagem, chegou.
1: Manda um áudio.
0: Uma mulher, deixa eu ver aqui, é uma mulher, é a Laís. Laís Mendes, é uma mulher, é uma moça. Está gravando um áudio. Manda um áudio pra nós aqui.
1: Manda áudio, chegou o áudio. Manda áudio.
2: Valeu, Silvio.
1: Ganhou!

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11: 16 horas e 4 minutos.
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0: Oi, Léo. 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Boa tarde para vocês. Parabéns pelo programa. 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Abraço para vocês aí, Silvio Léo. Programa tá demais. Bom final de semana. 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
1: É isso aí, tá dando o recado do meu grande amigo comunicador, Fábio Ramos. 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Vai lá!
2: E o Fábio Ramos...
1: é coisa nossa!
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1: É verdade, é isso aí, muito bem. 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
1: Dá um beijo no que chega até a estralar.
4: Exatamente.
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1: Yeah.

0: Muito bem, agora chegando mais um sorteio lá na Tote Perfumaria, final do telefone 3233, final do telefone 3233, cadê você? Mande a mim agora mesmo a sua mensagem, final do telefone 3233, cadê você? Estamos no seu aguardo.
1: Você que tem o final do telefone, mande essa mensagem. Repita, patrão.
0: Final do telefone 3233. Cadê você? Mande agora mesmo. Cadê você? Final do telefone 3233. Deixa eu ver.
1: Chegou?
0: Deixa eu ver. Vamos lá. Deixa eu ver.
2: Ganhei! É a Nelly!
1: É a Nelly!

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2: A música dela aí, ela tem mais pra contar. E aí, minha amiga, quais são os destaques que você viu mais pra contar pra nós?
3: Olha, gente, esse bloco aqui, ó, vai terminar aqui, ó, pegando fogo e incendiando as fofocas que já foram faladas, tá, meu povo? É o seguinte, Romário chegou no modo sincerão, tá, dele, que a gente sabe, né, que ele é uma coisa absurda, assim, né, de delicadeza quando ele quer falar alguma coisa. E basicamente soltou que o Vini Júnior brilha no Real Madrid, mas na seleção não entrega o mesmo nível. E ainda cravou um: infelizmente não é grande nome para a seleção.
4: Olha, ah, eu concordo. Quem falou foi o Romário?
3: O Romário.
4: Olha, eu vou falar pra você, eu concordo com o Romário. Esse cara não joga nada, nada. É um pipoqueiro. Quero na seleção brasileira.
3: Pois que é.
2: Você não gosta dele, Romário?
4: Ah, eu vou falar pro celular. Como que o cara consegue jogar tanto no Real Madrid? Ele pega a bola no linha de fundo, faz gol.
3: Foi exatamente.
4: E quando chega na seleção, um pipoqueiro. Eu levo o Neymar com uma perna só que vai jogar mais do que esse cara.
3: Foi falei exatamente tudo. O que ele falou, o que ele questionou. Que lá, né, quando ele está lá no Real Madrid, ele joga totalmente diferente, né? Fez até a comparações de quantidade de gols, de tudo, e quando chega na seleção, tipo assim, não falou exatamente com essas palavras, mas quis dizer, não joga nada, né, gente?
2: É,
3: então, assim, quando o baixinho ele fala, não tem meio termo, é opinião com cara de sentença oficial. E aí, realmente, ele puxou estatística, fez comparação, né, analisou, entendeu? E foi, assim, um relatório aí de desempenho ao vivo. Só que agora, também vamos combinar, né, gente? Real Madrid com seleção, comparar o Real Madrid com a nossa seleção brasileira, é, às vezes, uma, assim, quase que uma covardia emocional, porque a gente tem poucos jogadores que estão brilhando ali na seleção, né? Então, assim, lá tudo flui, né? Então, lá eles têm psicólogos, tem toda uma estrutura que aqui, às vezes, parece que o entrosamento não é a mesma coisa, né? Parece que eles sempre estão em crise, brigando, um querendo ser mais que o outro, enfim, né? E agora eu fico imaginando ali a cena do Vini Júnior vendo isso, né? O próprio aí grande jogador da nossa seleção, aí nas outras Copas, entendeu? Falando sobre ele, né? E falando que não seria um nome aí pra seleção, né, gente? Então, é...
2: Ele soube ou ficou bravo?
3: Com certeza soube, né? Se soube, não se manifestou, né? Mas lógico que viu, porque todo mundo viu a entrevista, né? Então, é complicado, né? Então, o psicológico provavelmente já não vai ser a mesma coisa. É assim, gente, o Romário, ele basicamente resumiu o futebol brasileiro em uma frase: talento a gente tem. O problema é quando o talento vira debate de programa de TV, né? Porque quando o talento não é talento na nossa seleção, né, gente? Aí é que tá, né? Então isso já é uma crítica que vem de muito tempo, né? Grandes jogadores nossos jogam muito bem lá fora e quando está representando a nossa seleção, não joga com o mesmo afinco, com o mesmo comprometimento, né? Com a mesma garra que a gente fez jogando lá fora. Enfim, não sei porquê, mas... é a verdade, né? Infelizmente, ele não falou nenhuma mentira.
2: É verdade. Né?
3: É a pura realidade aí da nossa seleção, né?
2: Muito bem. Vamos lá, manchete. Vamos.
3: Essa aqui é da realeza, hein, gente? A realeza virou pop agora, né, gente? É o seguinte, o príncipe William acordou e decidiu que é oficialmente, gente, um Swift de carteirinha. Sim, gente, enquanto o mundo imagina lá a realeza ouvindo ópera, né, é, coisa sofisticada, o herdeiro do trono britânico, tá? Tá em casa pedindo Taylor Swift no rádio, tá, gente? Como se fosse balada de sexta, tá? Só que o auge mesmo aí da situação, ele deixando no ar, gente, que tá de olho no casamento da Taylor com o Travis Kelce, tá? E que tá na expectativa de receber o convite pro casamento da cantora com o jogador de futebol americano. Ele já entrou, gente, na lista de espera do evento. Ele até deu uma entrevista falando, né, que eles são fãs dela e que ele tá lá meio que de olho ali na caixa postal dele lá, aguardando o convite para o casamento aí, pra esse grande evento aí, que vai ser o casamento dela. Só que, gente, o nível do casamento dela tá assim... de outra história, tá prometendo, porque é o seguinte, ó, ela fez algumas regras que tá dando o que falar aí, né, nos comentários aí, em todos os lugares. Ela quer sem celular, as pessoas não podem levar acompanhante, por exemplo, se eu tenho namorado, não posso levar o namorado, tá, gente? E com regras tão rígidas que parece mais evento secreto do que cerimônia, tá? Tá cheio de restrição aí, tá, gente? Então, assim, é um evento praticamente proibido, vamos dizer assim, né? É tipo assim, você vai viver, vai testemunhar e vai sofrer em silêncio e não vai poder postar nada.
4: Resumindo, Marco Antônio não vai.
3: Não vai, tá vendo? Não vai poder ir. Porque agora tá na moda isso, né? Das pessoas fazerem... Isso tá muito em alta lá fora, tá, gente? No Brasil, não. Mas tá em alta lá fora esse tipo de descrição e também já ser informado quando você é convidado para um evento, tá? Que a pessoa é convidada e acompanhante não é bem-vindo. Entendeu? É. A não ser se fosse casado, alguma coisa assim, tudo bem. Mas se é um amigo ou um namorado, alguma coisa assim, se não for convidado, não é pra levar. Tá uma prática muito comum lá fora isso, gente. Enfim, não, eu acho que no Brasil não vai chegar. Mas se a moda chegar também, né? Se pegar, o que vai dar de confusão, hein, gente? Nossa senhora! Vai ser briga de família, vai ser casos de família, gente. Lá, pois é, né, gente?
2: Muito bem.
3: Pois é, verdade. É o que eu falei, gente. No fim, a realeza britânica tá aí, ó, pedindo Taylor Swift, tá todo mundo pop, ela organizando o casamento estilo Fortaleza Secreta, e a gente tá assistindo, né, pra ver o que que vai dar, né, gente? Porque agora a monarquia é pop, e o pop agora virou protocolo de segurança, né, gente? Olha a inversão ali de papéis agora, né?
2: É verdade.
3: Pois é.
2: Muito bem, vamos lá, minha amiga.
3: Vamos lá. Olha, meu povo, enquanto nós aqui, né, eu, você e muita gente aí sofre com trânsito, boleto. Uma família, gente, simplesmente decidiu morar metade do ano em um cruzeiro.
2: Verdade?
3: É, isso mesmo, gente. É uma família, né, que não é aqui do Brasil, americana. Eles, enfim, vou explicar aqui os motivos. Eles acordam, tomam café e as crianças estudam com vista pro mar aberto, como se fosse a coisa mais normal do mundo. Porque o que acontece?
2: Vê de tudo mesmo,
3: é porque
2: tudo.
3: O pai, ele é marinheiro. Na realidade, ele é ele é marinheiro, né, de navio. Ele fica muito tempo fora, né? Então a solução da família foi simples. Em vez de separar e ficar muito tempo longe, agora eles levam a vida inteira pra dentro do barco, gente. Pois é. Então vai a esposa, os filhos e passa a temporada lá com o marido enquanto ele está, né, a trabalho aí, velejando, né, gente? E aí, é isso. A gente tá tentando sobreviver à rotina e eles navegando pela vida em modo luxo permanente, né? Porque café da manhã, as festas, né? Participa de tudo ali, né?
4: Então,
3: ele é o comandante do navio.
4: E tá vendo? A pessoa não pode julgar a Virgínia que vai levar as meninas. Às vezes
3: tá vendo?
4: Às vezes ela arrumou um marinheiro, a gente não
3: tá
4: sabe.
3: Tá vendo, gente? Exatamente. Ainda
4: piloto
3: bem
4: de avião.
2: Se a canoa não virar, né, Lombardi?
3: Então, tá vendo como a gente não pode julgar? E é isso, meu povo.
2: Muito bem, muito bem. Ela volta na sexta-feira que vem pra analisar mais sobre o mundo dos artistas nesse mesmo horário, nesse mesmo canal. O que é que ela é?

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0: Boa tarde, meu amigo Silvio Léo Santos. Boa tarde, Lombardi. Boa tarde, a mocinha aí que eu esqueci o nome dela. Ô, Silvio Léo Santos, qual é uma moda bacana aí, ó, do Vitor e Léo? O Vitor Léo não, do Amado Batista Folha Seca. Oferecer aqui pra toda a galera aqui do Bar do Silvinho, beleza? Tá lotado aqui. Um abraço, Canal Mais, uma rádio e muitas vozes.
1: Aê, Tetê Boiadeiro, aquele abraço. Esqueceu o nome dela, hein? Que coisa!
2: Ela que faz todas as fofocas aqui da rádio. Como você esquece, Tetê?
3: Vai levar a buzinada do Chacrinha, hein, ó. Esqueceu meu nome? Como assim, da Tatá Fofoqueira?
1: Que coisa! Eu não posso esquecer o nome dela, hein, Tetê? Tatá Fofoqueira. Muito bem, olha lá, olha lá, olha quem tá chegando! Ei, alô, Valdete!
4: Silvio Léo Santos aqui, ó, Valdete aqui da Costa Júnior 47. Meu gato, você não toca um brega rasgado, Rick Rene pra Val, aquela que nem chiclete. Aí eu quero oferecer pro TT Boiadeiro, seu cachorro Pelé, mandar um beijo pra Edima Teresa Merck, Serafina, pra Emily, viu? Aí mandar um beijo pro Dota Cremonês, que eu adoro, viu? Aí um beijo pra aquele rapaz também, o De Piratininho, o João Massanaro e a Raquel Massanaro. Aí um beijo bem gostoso pro... Ah, esqueci o nome dele, gente, eu não sei, é tanta gente. Aí um beijo bem gostoso pra Tatá, né? Que mente, mas não inventa. Ah, um beijo pro Lomba, né? Saudade do Lomba, viu? Um beijo bem gostoso no lombo dele. Aí um beijo pra aquele rapaz também, viu? Aquele que canta aí na rádio aí. Esqueci o nome dele, viu? É de saudade, viu? Não vejo a hora de pegar ele aqui no escuro, viu, gente? Dá um beijo bem gostoso nele, viu? Adoro. Beijo pra você, meu gato. Ai, Silvio Léo Santos aqui, a Valdete aqui da Conceição 47, meu gato é eu de novo, viu? Ah, eu quero mandar um beijo bem gostoso, viu? Nossa, morrendo de saudade, viu? Do Chacrinha. Queria pegar o Chacrinha, saber aonde? Aqui em casa, viu? Dar um banho nele, viu? De Samora, que eu adoro, viu? E pegar ele bem gostoso, né? Dar uns beijos amassos nele, viu? Amassar bem gostoso ele, viu? E pôr ele dentro da casa, viu? Beijo pra você, meu gato. Chacrinha, meu amor.
2: Valdete.
1: Olha lá que coisa!
2: Valdete, fica tranquila que eu tô passando a localização aqui pra ele. Ele vai ainda hoje aí, viu? Já enche a banheira que ele tá chegando.
1: Ele tá chegando, que coisa! Tá podendo ir ou não, Tatá?
3: Olha, Valdete, vou responder só isso aqui pra você, ó. Entendeu?
1: Ei, Valdete!
3: Tá, eu falei que ela tá assanhada, que ela tá abusada, entendeu? Agora ela já quer a localização. O negócio é o seguinte, bem, lavar é só meu carro, lavar é só eu, entendeu? E é só comigo, entendeu? É, não tem nada disso com outra,
2: mas,
3: não.
2: Mas eu vou falar uma coisa, ele tá aqui no estúdio, ele tá com o sorriso aberto.
3: Tá
2: com o sorriso aberto aqui, ele tá gostando.
1: Calma, Tatá. Calma,
3: eu sou brava, gente. Vocês não estão entendendo tanto que eu sou brava.
2: Ô, Valdete, o banho dele hoje ia ser bom.
3: Você quer um banho?
1: Não quer. É, melhor fica em casa.
2: Bebe água.
1: Deixa eu ver, chegou mais um áudio pra nós aqui. Vamos escutar o áudio que chegou pra nós aqui, vamos ver.
5: Tá, minha querida. Chacrinha, um fã. Ui, já fã. Se cuida, amiga.
1: Cuida, hein?
2: Tá vendo?
3: Olha, gente, tá ficando difícil pro meu lado aqui. Eu acho que eu vou parar de divulgar o Chacrinha, entendeu? É. Chacrinha não aparece mais, Chacrinha não conversa mais, entendeu? Vai ficar low profile agora, entendeu?
2: Ele ficou famoso.
3: Tá famosinho.
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1: Muito bem, agora vem a conexão pet com a Tatá. Alô, Tatá!
3: Alô, meu povo! Agora nós vamos falar aí, ó, dos doguinhos aqui para esse inverno, para esse frio. Alguns cuidados que a gente pode ter com os nossos pets, né? Não só doguinhos, mas gatinhos, enfim, né? No geral aí, os nossos pets aí, os nossos amigos peludos, tá, gente? Então, no inverno, os pets, eles também precisam de cuidados especiais para manter a saúde e o bem-estar. Então, no inverno, prefira passear com o seu pet nos horários mais quentinhos do dia, como no fim de manhã ou no começo da tarde. Isso vai evitar um desconforto e proteger principalmente os cães idosos e de pequeno porte, porque o tempo tá um pouquinho mais quente, então é mais adequado para tá aí passeando com o seu pet. Banhos, tá, pessoal? Eu sei que tem muito cachorrinho que fica dentro de casa, dorme em caminha junto com os donos. Então, assim, quando for dar banho no seu cachorrinho ou mesmo para levar em pet, enfim, tá? Deve ser em horários mais quentes do dia, tá? Com secagem completa para evitar problemas respiratórios, tá? Porque os doguinhos também sentem aí, podem ter crises, tá? Até gripam, tá, gente? Pra quem não sabe, os cachorrinhos também podem gripar. Nem todo pet, tá, gosta de roupa. Só que os cães de pelinho curto, como filhotes e idosos, eles costumam sentir mais frio. Então, o importante é usar peças confortáveis, leves e que não apertem os movimentos. Atenção também à hidratação, tá, gente? Porque no frio, os pets, eles costumam beber menos água. E a hidratação continua sendo essencial. Então, procure trocar a água aí do seu pet com frequência e incentive o consumo ao longo do dia. Ó, cuidado com pisos frios, tá? Evite que os cães e gatinhos fiquem deitados diretamente no piso gelado. Caminhas elevadas, cobertores, tapetinhos, mantinhas, tá? Ajudam muito no conforto térmico, tá? Fiquem de olho também, gente, nos sinais de frio, tá? Porque eles também demonstram pra gente que eles estão sentindo frio, tá? Então, se o seu pet ele estiver tremendo, encolhido ou mais quietinho que o normal, pode ser sinal de frio excessivo. Então, nesse caso, aqueça o ambiente e observe o comportamento do seu pet, tá? E outra coisa, gente, não só aí filhotes ou cachorros aí mais novos, né? Aí de média idade, mas os idosos também merecem uma atençãozinha redobrada aí, tá, tutores? No inverno, dores articulares podem aumentar em cães e gatos idosos. Então, ambientes quentinhos, caminhas macias ajudam bastante no bem-estar deles, tá, gente? Então, cuidar do conforto aí do seu pet no inverno também é cuidar da saúde dele.
2: Boa! Tatá, tá. É, tira uma dúvida minha, e às vezes pode ser até alguma dúvida dos ouvintes aí que tem seu pet, tem seu gatinho, né? É, Tatá, quando faz frio assim, desde pequenininho, né? A minha mãe sempre deu uma sopinha pra nós fazer. Eu queria, ou quando tá friozinho, eu vou pra casa da minha mãe, eu já sei que lá tem sopa. A minha irmã, ela ama sopinha. Ela, quando ela tá com vontade de comer sopa, ela vai pra casa da minha mãe e toma a sopinha que minha mãe faz lá. Ela sempre faz sopa, né? Quando tá frio. Choveu, você vai na minha mãe, o prato principal é sopa. Pode dar uma sopinha pro pet, Tatá?
3: Pode dar sopinha sim pro pet, tá? Desde que ela seja natural. Como assim natural, gente? Nós não podemos usar os temperos que a gente geralmente costuma utilizar pra gente. Então, os temperos que não pode ir aí na sopinha do pet: alho, cebola ou muito sal. Você pode colocar, mas não pode ser em excesso, como a gente tá acostumado aí temperar pra gente aí, pra dar mais sabor ali com o sal. O ideal, o que que você pode usar pra tá fazendo aí a sopinha do seu pet? Frango, carne magra e pode colocar legumes, tá, gente? Então aí um exemplo de legumes que você pode aí tá fazendo pro seu pet, né, e colocando na sopinha é cenoura, abóbora, chuchu, tá? E você tem que servir a sopinha, ela sempre morna, tá? Não muito quente ou até em temperatura ambiente. Então assim, ela não deve substituir a refeição do seu pet, mas ela serve para complementar a ração, tá? Então você também pode pegar ali e colocar ela junto com a ração, umedecer a ração ali e colocar o caldinho, porque isso ajuda a aquecer o animalzinho e hidratar o pet no inverno. Então pode sim.
2: Boa.
1: Muito bem, falou, tá falando, Tatá. Daqui a pouco vem aí a Sintonia Fashion com ela.

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0: Muito bem, muito bem. Vamos lá, Lomário. O telefone, o próximo número, esse aí é o último sorteio.
1: Tem mais um ainda, tem mais um, patrão.
0: Tem mais um?
1: Tem mais um depois desse.
0: Muito bem, então vamos lá. Atenção, atenção, final do telefone 0359. Final do telefone 0359. Cadê você? Apareça enquanto é tempo. Final do telefone 0359.
1: Você que tem esse final do telefone, repita, patrão.
0: Final do telefone 0359. Final do telefone 0359. Cadê você? Mande agora mesmo a sua mensagem, 0359, cadê você? Cadê você? Estamos no seu aguardo, final do telefone 0359.
1: Você que tem esse final do telefone 0359, um minuto, né, patrão?
0: É isso aí, Lombardi, 0359, cadê você? Apareça enquanto é tempo, o tempo não para, o tempo não espera. 20 segundos finais, 0359. Mande a sua mensagem agora mesmo, vai acabar o tempo. Última chamada. Atenção, vai acabar o tempo, acabou! Acabou o tempo, Lombardi. Vamos para o próximo número. O próximo número é 6880. Cadê você? Final do telefone 6880. Mande agora mesmo a sua mensagem.
1: Você estamos que tem o aguardo. Final do telefone, repita, patrão.
0: Final do telefone 6880. Cadê você? Estamos no seu aguardo. Mande agora mesmo a sua mensagem.
1: Valendo um lanche maravilhoso lá da Old West.
0: Final do telefone 6880, cadê você? Mande já sua mensagem. 6880, cadê você? Mande já, estamos no seu aguardo. 30 segundos finais, 6880, o tempo não para, o tempo não espera. 6880,
1: é um
0: cadê
1: minuto.
0: Você? É um minuto e nada mais. 6880, cadê você? 15 segundos, vai perder, 6880, vai perder.
1: Valendo o lanche lá da Old West.
0: Acabou o tempo.
1: Perdeu,
0: vamos lá, próximo número. Final do telefone 4780.
1: Você que tem esse final do telefone, repita, patrão.
0: Final do telefone 4780. Você que tem esse número, final do telefone 4780. Mande já agora mesmo a sua mensagem.
1: Tem que estar
0: ouvindo.
1: É um
0: minuto cronometrado. Não pode passar. Final do telefone 4780. 4780, cadê você? Você que tem este final do telefone 4780, mande já agora mesmo aqui a sua mensagem.
1: Tem que estar ouvindo.
0: 4780, não tá, vai perder, o tempo da
1: conta. É um minuto, tá, pessoal?
0: 20 segundos, últimas chamadas. 4780, você que tem este número, final do telefone 4780, última chamada. Dole uma, dole duas, dole três. Acabou!
1: Vamos lá.
0: Próximo número, Lombardi. Próximo número. Vamos lá, final do telefone 3059. Você que tem este número, final do telefone 3059, mande já agora mesmo.
1: Repita,
0: aqui a
1: patrão.
0: Sua mensagem. Final do telefone 3059. Você que tem este número, final do telefone 3059, mande agora mesmo aqui a sua mensagem. Estamos no seu aguardo. Estamos na sua espera.
1: Valendo...
0: Final do telefone 3059. Deixa eu ver.
1: Valendo o lanche maravilhoso lá da Old West.
0: Lembrando que deve fazer o consumo no local. Vamos lá, atenção, deixa eu ver. Chegou, vamos ver.
2: Eu ganhei.
1: Aê!
0: Voltou um gritinho no final, né? Faltou um gritinho no final. Mas parabéns, então, a nossa ouvinte, a Dona Edilma.
1: A Dona Edilma, o seu Serafim, a netinha dela vai comer o que hoje, patrão?
0: Old West Lombardi. Olha só que maravilha. Muito bem. Tem um áudio aqui. Vamos escutar o áudio. Vamos ver.
2: Silvio Nel Santos, queremos o Chacrinha toda sexta também, hein?
0: Olha!
1: Mas oi!
0: Ih, tem que trazer.
1: Vem pra cá, vem pra cá.
0: Muito bem. É isso aí. Parabéns.
3: A Dona Edilma, né, que ganhou. E agora eu tô lascada, né, gente? O Chacrinha tá... Daqui a pouco já passou eu, gente.
0: Vamos lá, então.
3: Ele tá ficando mais querido do que eu. Já tô ficando com ciúmes.
1: É o Chacrinha, o mais querido do Brasil.
0: É isso aí, muito bem. Vamos lá, final do telefone. Próximo número 0377. Valendo o exame, é isso, Lombardi?
1: É, não, valendo um voucher lá da Ótica Plena. Ah, você pode escolher ou o exame de vista ou o voucher lá pra você trocar troco de um brinde lá. Um presente pra você, lá tem bijuterias, lá tem bolsas, lá tem óculos, lá tem tudo pra você.
0: Muito bem, muito bem. Vamos lá, atenção, final do telefone 0377. Você que tem este número, final do telefone 0377, mande agora mesmo aqui a sua mensagem. Final do telefone 0377.
1: É um minuto, viu, pessoal?
0: Última chamada agora. Final do telefone 0377. 0377, cadê você? Você que tem este número, final do telefone 0377, mande agora mesmo aqui a sua mensagem. Final do telefone 0377, 30 segundos, sinais a partir de agora. Final do telefone 0377. Você que tem esse número, final do telefone 0377, mande agora mesmo aqui a sua mensagem. 0377. Vai acabar o tempo. Apenas 15 segundos.
1: Se dormir, acaba.
0: É isso aí, não vale chorar. Não vale chorar. 0377. Você que tem este número, final do telefone 0377, mande agora. Dole uma, dole duas, dole três. Acabou.
1: Dormiu, acabou. Vamos próximo lá, próximo número.
0: 8683. Você tem este número, final do telefone 8683.
1: Repita,
0: você?
1: Patrão.
0: Final do telefone 8683. Você que tem este número, final do telefone 8683. Mande agora mesmo.
1: Você
0: aqui
1: pode
0: a sua
1: fazer
0: mensagem.
1: O seu exame de vista ou pegar um voucher lá pra você comprar um presente lá pra você. Tá chegando Dia dos Namorados, né?
0: É verdade.
1: Chegou?
0: Deixa eu ver. Oito. Chegou. Deixa eu ver. Atenção, vamos lá. Valendo o voucher.
4: Ganhei, Silvio!
1: Aê!
0: Ganhou, então, parabéns. Parabéns pra vocês, então. Levou, então. Parabéns.
4: Uhul!
0: Aê!

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1: Boa tarde, meu povo. A Tata voltou aqui agora pra gente fazer aí o nosso Sintonia Fashion. E no Sintonia Fashion de hoje, vamos falar sobre um detalhe que muita gente subestima, mas que tem um impacto enorme na forma como somos vistos. A psicologia das cores na roupa. Você sabia que a cor que você usa, ela já fala por você, mesmo assim, ó, quando você entra num ambiente? E isso vale para homens e mulheres, em qualquer estilo, idade ou ocasião. As cores, elas não são só estética, tá? Elas comunicam mensagens antes mesmo de você dizer uma palavra. Ou seja, o seu look já está falando por você assim que você entra em um ambiente. Olha só que coisa incrível, né, gente? Por exemplo, o azul é uma das cores mais associadas à confiança e tranquilidade. É muito usado em ambientes profissionais, justamente porque transmite segurança e equilíbrio. Já o preto é o clássico da elegância, passa presença, poder e sofisticação, funcionando muito bem tanto em eventos formais quanto em looks mais urbanos e modernos. O verde, ele costuma estar ligado à leveza, harmonia e sensação de equilíbrio. É uma cor que traz frescor ao visual e pode ser uma ótima escolha para looks mais casuais ou momentos em que se quer transmitir naturalidade. O vermelho, por outro lado, é intensidade pura, chama atenção por si só, imediatamente, e comunica atitude, energia e autoconfiança. É aquela cor que não passa despercebida. Já os tons neutros, como branco, bege, cinza e nude, são coringas do guarda-roupa. Eles trazem sofisticação, versatilidade e ajudam a construir combinações mais elegantes e fáceis de harmonizar sem exageros. No fim das contas, entender a psicologia das cores ajuda a usar a moda de forma mais consciente. Então, pessoal, não é sobre estar bem vestido, mas sobre escolher o que você quer comunicar naquele momento. Então, antes mesmo do seu estilo ser percebido, sua cor já contou parte da sua história. Olha que interessante.
0: Olha só.
1: É, e esse foi o Sintonia Fashion, pessoal. Seu estilo na frequência certa.
0: Falou, minha amiga! Falou, tá falado. Ela volta semana que vem com mais a Sintonia Fashion, nesse mesmo horário, neste mesmo canal. Silvio Léo Santos. A partir deste instante, em Histórias de Cada Um, você vai ouvir a emocionante história da nossa ouvinte, Ana Lúcia, moradora do Meridota. Uma revelação curiosa de uma mulher que casou com um ladrão. Sim, um ladrão de beijo. E também uma apaixonada pelo rei Roberto Carlos. Querido Silvio Léo Santos, há 40 anos de casado, eu posso dizer, casei com um ladrão, isso mesmo, um ladrão de beijo. Vou te contar a nossa história. Éramos jovens, vizinhos, estudávamos na mesma escola. Éramos pequenos amigos. Até um dia tudo mudou. O Henrique segurou meu queixo, virou meu rosto e roubou um beijo. Na hora, reagi com um tapa. Não esperava aquilo de um amigo. Tínhamos apenas 17 anos e, confesso, minha mão pesou. Ele ficou com a bochecha vermelha, mas o que eu não esperava é aquele beijo que mexeu comigo. Depois, pensando melhor, eu gostei e comecei a enxergar o Henrique de outra forma. Criei coragem, fui até ele, pedi desculpas e foi ali que tudo começou. Ele se declarou, começamos a namorar. Foi nosso primeiro amor dos dois. Namoramos, noivamos, casamos e construímos uma linda família. Hoje são 43 anos de história, 40 de casamento. E apesar de tudo, começou com um beijo roubado e um tapa na cara. Parece até comédia, né, Silvio?

Léo Santos. Tinha tudo para dar errado, mas deu certo e continua dando até hoje. E sabe o mais bonito? Uma música do nosso rei querido Roberto Carlos marcou para sempre a nossa história.

Você também pode ter a sua vida contada aqui e as histórias de cada um. Basta enviar a sua carta para o nosso telefone e a produção vai entrar em contato com você. Escreva agora mesmo a sua carta para o Silvio Léo Santos, da Rádio Canal Mais FM. Semana que vem tem mais com as histórias de cada um. Rua Alto Paraíso, Rua Oripinheiro Bizola, 97, ou pelo e-mail silvioleosantos16@gmail.com. Semana que vem tem mais com as histórias de cada um.

0: Muito bem, agora nós vamos entrar em contato com a nossa ouvinte aí contemplada de hoje. É a Daiane. A Daiane, alô Daiane, palmas pra Daiane aí, vamos aplaudir a Daiane aí. Alô Daiane, seja bem-vinda.
1: Oi, boa tarde a todos os ouvintes.
0: Boa tarde,
1: Silvio Léo Santos. Boa tarde, Lombardi. Boa tarde, Tatá.
2: Boa tarde.
3: Boa tarde, Daiane.
0: Muito bem, é isso aí. A Daiane foi a contemplada e foi escolhida hoje para passar a receita aqui para hoje para o nosso programa. E ô Daiane, qual é a receita que você vai nos ensinar hoje, minha amiga?
1: Olha, a receita é uma torta de palmito. É maravilhosa.
0: Olha só que coisa boa! E quais são os ingredientes que vão nessa receita? Diz pra nós.
1: Ó, vamos lá. Eu vou passar agora os ingredientes da massa. É 350 gramas de farinha, 200 gramas de creme de leite, né? Que é uma caixinha. 4 gramas de sal, 5 gramas de fermento, 150 gramas.
0: Pode falar.
1: Temos manteiga.
2: Ô, Daiane, volta um pouquinho.
1: Tá.
2: Volta no começo da você falando que cortou. Oi. Aqui pra nós. Aqui. Então vamos lá, 350 gramas de farinha.
1: Tá, eu vou passar.
2: Fala de novo.
1: Ó, 350 gramas de farinha. É. 200 gramas de creme de leite, que é uma caixinha, certo?
2: Certo.
1: 4 gramas de sal, 5 gramas de fermento, tá? E 150 gramas de manteiga ou margarina, certo? Ela tem que estar bem gelada. E agora, o preparo dessa massa. A gente vai misturar todos os ingredientes, misturou os ingredientes, formou aí a massa, certo? Daí tem que colocar a mão na massa mesmo, certo? Ela ficar toda, moldar ela. Ela vai pra geladeira por 20 minutos, certo? Passado esse período, a gente vai abrir a massa com um rolo, certo? Daí, pra fazer essa torta, como que é? A gente vai colocar ela numa forma que tem aquele fundo falso. A gente vai colocar ela ali, certo? Vai moldar na forma, vai tirar uma parte dela, reservar para cobrir, certo? Aí, essa parte da massa. Agora a gente vai pro recheio, tá? O recheio são 3 colheres de azeite ou óleo, tá? De preferência a gosto. Uma cebola pequena, 3 dentes de alhos amassados, 1 tomate sem sementes picado, 1 xícara de molho de tomate e 300 gramas de palmito, no caso seria um vidro, tá? Sal e pimenta do reino a gosto, 4 colheres de azeitonas picadas, né? No caso que é 100 gramas, 4 colheres de ervilha, 1 copo de requeijão e 100 ml de leite. E 25 gramas de amido de milho. E cheiro verde a gosto. Tá? Vamos lá agora pro modo de preparo desse recheio.
0: Muito bem, vamos ao modo de preparo. Vamos lá.
1: A gente vai refogar a cebola, certo? A cebola ali no azeite, né? O alho. A gente vai refogar, fritar bem, certo? E vai acrescentando, tá? Levemente os demais ingredientes. Tá? Vai cozinhar bem, certo? E a gente acrescenta o molho e o palmito picado, tá? Daí, no caso, temperar com o sal e a pimenta do reino. E vai adicionando, tá? No caso aqui, adicione a azeitona, a ervilha e o requeijão. A gente vai misturar tudo. E depois, no finalzinho, a gente vai fazer o quê? Vai pegar o amido, né, que tava aqui na receita, e o leite. A gente vai dissolver o amido antes de colocar ali no molho. A gente vai dissolver no leite, mexer bem, fazer bem aquela misturinha e colocar nesse molho pra ficar bem cremoso, certo? Pra ficar bem, assim, pra dar uma engrossada nesse molho. E a gente finaliza com um cheiro verde. Tá? Daí o que a gente faz com esse recheio? A gente deixa ele certo? É reservado, porque ele, pra gente colocar ele nessa massa, a gente não vai poder tirar do fogo e já colocar na massa. A gente deixa, reserva ele pra ficar a temperatura ambiente, e nisso a gente volta lá pra assadeira, que eu tava falando lá no início. A gente vai moldar a massa na assadeira, certo? O recheio estando temperatura ambiente, a gente vai colocar ele, e com aquele restinho de massa que a gente reservou, a gente vai cobrir e moldar nessa assadeira, certo? A gente forra, certo? E a gente cobre. E a gente também, para ficar bem bonito depois que a gente forrou a massa, para ficar bonito, a gente pode usar, para colocar em cima dessa massa, pincelar ela com a gema do ovo. Olha, tá? Fica bem bonita. E daí vai, a gente coloca no forno por 50 minutos no máximo, até ela fica bem bonita, dourada.
0: E ainda
1: tá
0: pronta
1: a nossa torta.
0: Muito bem, olha só que coisa boa.
4: Ô Dai, deixa eu fazer uma pergunta para você. Ali no recheio, sim, você falou do requeijão, né? E eu só adoro requeijão, mas eu também gosto de inventar algumas coisas. Por exemplo, eu posso substituir o requeijão, por exemplo, para fazer diferente numa outra vez que a gente fizer? Por exemplo, um catupiry.
0: Olha.
4: Fica gostoso também, junto ali com o palmito ali também, né? Pela mistura dos ingredientes, acho que pode combinar também ali um catupiry ali, que deve ficar gostoso também, né? Por isso que eu tô perguntando.
1: Não, pode misturar sim, Tatá. Vai ficar perfeito.
4: Ai.
1: E também uma outra opção também para esse recheio. Tem o de palmito, e no lugar do palmito pode colocar o frango, fazer com o frango. Daí a questão do recheio vai ficar a gosto do pessoal aí. Que daí pode pôr o frango, ou colocar o frango, o palmito e milho, e o catupiry nesse recheio.
4: Olha.
1: Já pensou?
4: Ai, que delícia. É por isso que eu falei, eu vou perguntar.
1: Queijo.
4: É por isso que eu falei, eu vou perguntar se a gente pode substituir, e depois entrar nesse mérito também. Se a gente também. Então quer dizer que é algo que é uma base. A gente pode ir trocando os ingredientes ali. A gente pode, por exemplo, uma vez fazer com presunto e queijo também. Acho que deve ficar bem gostoso.
1: Claro. Sim.
4: Que legal.
2: Eu penso assim, ó, pra não ter problema nem por um lado nem pro outro, a Daya faz com o requeijão e a Tatá faz com o catupiry, e eu vou lá com o Silvio Léo experimentar e vou dar a nota de qual que ficou melhor. Pode ser?
0: É isso.
4: Pode ser, então,
1: pode
4: combinado.
1: Ser, pode ser esse final de semana. A gente vai fazer.
4: Então
1: eu
4: tenho
1: uma
4: sugestão.
1: Depois você dá a nota.
4: Maravilha. Então eu tenho uma sugestão. Vamos fazer o dia da torta, né, gente?
2: Maravilha.
4: Cada uma faz um sabor, né?
2: Maravilha.
4: Ela de palmito com requeijão, eu palmito, frango com catupiry, e aí a gente vai fazer o dia da torta.
0: E assim vai.
4: E assim
2: eu já tô com roupa de comer torta.
0: Muito muito bem. Parabéns, então. Vamos aplaudir a nossa contemplada aí, a Daiane, né? Parabéns pela receita. Gostei da receita. Parabéns, minha amiga. E você volta, então, outro dia para ensinar a gente com mais as delícias do quadro A Hora do Louro José.
1: Tá bom, muito obrigada, gente. Um beijo, boa tarde.
0: Abraço, tchau, tchau, obrigado,
1: tchau.

0: Muito bem, olha só, você está ouvindo o programa Silvio Leozano aqui na Canal Mais FM em Bauru, transmitido para o Brasil e o mundo por via internet, né? Bem, chegamos ao final, né? É, quero agradecer a presença mais uma vez do Lombardi aqui conosco, agradecer a presença da Tatá. Tchau, minha amiga!
1: Tchau, patrão, tchau, Lombardi, né? Agradeço aí o pessoal, né, pela companhia, pela audiência, pelo carinho de sempre, né? E desejo a todos aí um ótimo final de semana, né? Fiquem com Deus e até a próxima semana, né, com mais confusão aí fresquinha para vocês, tá? Um beijo aí no coração de todos e, ó, para não perder o costume, aquele, ó, beijinho especial aí para todos vocês, ó.
0: Muito bem, é isso aí. Abraço, ela volta semana que vem, ela volta. Tchau, Lombardi.
2: Tchau, patrão. Um beijo no coração de todos vocês aí que mandaram mensagem, que ganharam presente. Obrigado pela receita do dia, obrigado pelas dicas pet, pela roupa fashion. Foi um dia maravilhoso. Obrigado, Léo Souza. Obrigado, Chacrinha. Um beijo no coração de vocês.
0: Aê, falou.
2: Sexta-feira que vem você volta, patrão.
0: Sexta-feira que vem eu volto. Tchau, Brasil. Obrigado pela presença de todos vocês.
3: Brasil.
0: Deixa eu mandar um abraço também aqui pro Pelego do Ouro Verde, que tá ouvindo o nosso programa. Obrigado pela audiência, Pelego.
2: E ele não perde uma, viu?
0: É verdade, tá lá ouvindo, tá lá ouvindo. É, abraço pra você, Pelego. Obrigado pelo carinho de sempre. Bem, então olha só, então, o pessoal tá mandando aqui, ó, arrasou na receita, aquela receita, muito bem, é isso aí.
4: Um abração.
0: Peraí, você vai falar com ele agora, vou falar com ele lá, o calouro Léo Souza. Alô, Léo Souza.
4: Opa, beleza, Léo, beleza, Andrezão também, Tatá também. Vou mandar um abração pro seu Pedro também, lá no Alto do Jaraguá também, o outro Pedro que é caminhoneiro também, certo, Du? E o Edinho, produtor musical meu, tá?
0: Muito bem, é isso aí, abraço. Então vamos lá, som na caixa. Vou finalizar com o Léo Souza. Vamos lá, vai, maestro.
4: Batista, meu ex-amor.

0: hoje estou tão só. 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Mais uma oração do Léo Souza pra todos.
1: Parabéns ao Léo Souza, parabéns. É isso aí, Léo Souza. Obrigado pelo seu carinho. Contato pra show, como é, hein? Contado, passou, diz aí.
0: É, no momento, agora, daqui uns dias eu passo a lista pra vocês aí, tá? Tá legal?
1: O contato, seu telefone, pra show.
0: Vai ter que entrar no meu Facebook, Léo Souza, que vai conseguir certo contato comigo.
1: Muito tá bem, é isso aí, fala direto com o secretário dele lá. Muito bem. Melhor, tá bom? Deixa eu mandar um abração aqui de especial lá pro Tutu. É isso, o pai do Pelego tá ouvindo a gente lá. Muito bem, abraços pra você. Obrigado aí pelo carinho. Tchau, meu povo. Acabou.
2: Que peninha. Até sexta-feira que vem, se Deus quiser, um ótimo final de semana para todos nós. Um abraço.

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5: 5:25.
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9: 5:37.
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14: 6 e 7.
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1: 8:04.
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0: 8h45.
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2: A gente só vai saber se tentar, Lucas.
3: Só se tentar, Laura.
2: Vai ser o jeito. Vai.

0: obrigado.
1: Lindo. Bom demais.
0: Lucas Luco, Lauana Prado.
1: Lauana Prado e Lucas Luco. Obrigada.
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